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1: 11.
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1: EZ35.
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1: 11:05.
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1: 1:06.
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1: 12 e 7.
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1: 3:11.
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1: 4 e 13.
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1: 4:33.
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Oi, me responde. Você tá aí? O que tá acontecendo?

Tchau. Fica com Deus. Ó.

0: 5 e 13.
1: Deus, nosso Pai, que sois todo poder e bondade, dai força àqueles que passam pelas provações. Dai a luz àqueles que procuram a verdade e ponde no coração do homem a compaixão e caridade. Deus, dá ao viajor a estrela guia, ao doente o repouso, à criança o guia, o órfão o pai. Senhor, que a vossa bondade se estenda sobre tudo o que criaste. Piedade, Senhor, para aqueles que não vos conhecem. Esperança para aqueles que sofrem. Que a vossa bondade permita aos Espíritos Consoladores derramarem por toda a parte a paz, a esperança e caridade. Deus, um raio, uma faísca do vosso amor pode abrasar a terra. Deixai-nos beber nesta fonte de bondade fecunda e infinita, e todas as lágrimas secarão, e todas as dores acalmar-se-ão. Um só coração, um só pensamento subirá até vós, como um grito de reconhecimento e amor. Como Moisés sobre a montanha, nós vos esperamos com os braços abertos. Ó bondade, ó beleza, ó perfeição, e queremos de alguma sorte merecer a vossa misericórdia. Deus, dai-nos a força de ajudar o progresso espiritual, a fim de subirmos até vós. Dai-nos a caridade pura, dai-nos a fé e razão, e dai-nos a simplicidade que fará de nossas almas um espelho, onde refletirá a vossa divina imagem. Você, amigo e ouvinte da Liberal FM, acredite na força, no poder e no amor de Deus, para que possa se levantar todas as vezes que cair. Diga sempre a você mesmo: vou conseguir superar todas as dificuldades. Serei um vencedor, pois sou filho do Deus vivo, o Rei do Universo.
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levar o nosso abraço para o nosso amigo Lucildo, dono da Destaque Automóvel lá em Arco Verde, e nosso amigo Luiz Liboro, grande vaqueiro no sertão. E quero mandar também um abraço para o meu amigo Tião Machante e o nosso amigo Zaquiel Santro, aí da Cidade da Pedra. Aquele abraço, vaqueirão! E...

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1: 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Doutor.
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1: A senhora é tão bonita desse jeito. Tem coragem de ver um caba como eu na cadeia?
0: Tu não é filho de boa família?
1: Poxa, isso é preconceito, é? Vamos fazer um negócio?
0: Vamos lá.
1: Eu vou cantar junto com a senhora. Se der certo, eu vou tocar sanfona o resto da vida pra senhora de graça.
0: Tá? Vamos ver lá.
1: Então vamos embora.
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1: 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Não conhecia.
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5: 5:56.

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1: 6:16.
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Só pra você que tem alguns defeitos, alguns erros, respeite música. Seu repertório de desculpas eu conheço bem. Quando ele acaba, você tenta inverter a culpa. Sem argumento, a saída é levantar a voz e dizer que não quer discutir dos seus erros.

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1: Agora 7 da manhã, mais 31 minutos, 7:31. Bom dia, hoje segunda-feira, 17 de agosto de 2026. Começa agora pela Rádio Liberal FM, a primeira edição do Jornal da Liberal. Apresentação, produção e trabalhos técnicos de Chico César. Bom dia a todos os ouvintes do Jornal da Liberal de toda a região do Araripe. E vamos aos principais destaques dessa edição.
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1: O MEC abre inscrições para Selo Nacional de Alfabetização 2026. O Ministério da Saúde oficializa investimentos de 13 milhões de reais e consolida Araripina como polo médico. Os sínios populares ampliam acesso ao Enem e à universidade pública. Desertificação ameaça 39 milhões de brasileiros e avança no país. No giro policial desse final de semana, jovem é morto a tiros dentro de residência na zona da Mata de Pernambuco. Homem encontrado morto a tiros nas proximidades de cemitério. Briga de família termina com jovem ferida a golpes de facão no sertão do Araripe. Irmãos comerciantes são mortos a tiros. Atirador também morreu. Operação da Polícia Civil prende casal com drogas, celulares e dinheiro. E no sertão, investigação da 12ª DPRN resulta em apreensão de 93 quilos de maconha em Porto Fluvial. Essas e outras, a partir de agora, no seu Jornal da Liberal, que começou e já está no ar.
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1: Sejam bem-vindos e bem-vindas à nossa programação. Bom dia, um novo dia, uma nova semana. Estamos chegando aqui nesse momento para deixar você muito bem informado. Passou o final de semana aí, tá certo? Como foi o seu final de semana? Conta para mim aí, viu? Conta para mim, que vai ser um prazer mais uma vez atender você na nossa programação. 996005000 é o nosso LibZap para você interagir aqui com a nossa bancada, expondo suas ideias, críticas, elogios, reivindicações, tudo isso e muito mais, com total responsabilidade no assunto abordado. Hoje, dia de feira livre nas cidades de Bonocó e Pubi. Um abraço para todos os feirantes, bom dia, bom trabalho, boas vendas para vocês, tá bom? Aquele bom dia, aquele abraço. A sua participação já está valendo a partir de agora. Manda um áudio aí, né? Uma mensagem de voz até 20 segundos para a gente atender o maior número de pessoas, tá bom? Dá desse toque, vou para o nosso primeiro intervalo e volto já já.
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0: Estamos de volta agora, 7h38. E a partir de agora, para deixar você muito bem informado, você por dentro do que acontece no nosso país, no nosso estado e também na nossa região.
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0: E chegando a nossa primeira nessa manhã de segunda-feira, falar sobre o MEC, que abre inscrições para Selo Nacional de Alfabetização 2026. O Ministério da Educação publicou um edital, né? O edital terceiro, da terceira edição do Selo Nacional Compromisso com a Alfabetização, iniciativa que reconhece ações de estados, municípios e o Distrito Federal voltadas à alfabetização infantil e à recomposição aí das aprendizagens. As inscrições serão realizadas entre 1º de setembro e 30 de outubro de 2026, exclusivamente aí pelo Sistema Integrado de Monitoramento, Execução e também Controle. Podem participar as secretarias de educação que aderiram aí ao Compromisso Nacional Criança Alfabetizada, CNCA. A inscrição deverá ser feita pelos articuladores estaduais e municipais da Rede Nacional de Articulação de Gestão, também de formação e mobilização, é o RENALFA, com posterior validação e envio aí pelos secretários de educação. Para participar, é necessário acessar o CIMEC, selecionar o módulo do selo, preencher os dados solicitados, anexar os documentos exigidos e concluir o envio dentro do prazo. A avaliação considerará documentos e também evidências apresentados pelas secretarias, além de indicadores calculados automaticamente a partir de bases oficiais, como Censo Escolar, INEP, CIMEC e programas educacionais. Criado para estimular boas práticas e fortalecer a gestão educacional, o selo também busca ampliar a cooperação entre os entes federativos e incentivar políticas públicas que garantam a alfabetização das crianças na idade adequada.
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0: Vamos falar sobre cursinhos populares que ampliam acesso ao Enem e também à universidade pública. Estudantes de todo o país podem encontrar nos cursinhos populares uma alternativa gratuita de preparação para o Enem e o ingresso aí no ensino superior. A Rede Nacional de Cursinhos Populares, criada pelo Ministério da Educação, MEC, apoia projetos comunitários voltados principalmente a jovens em situação de vulnerabilidade social. Lançada em 2025 e coordenada pela SECAD e CIMEC, aliás, pela SECAD e MEC, a CPOP está ligada aí ao programa Diversidade na Universidade e dialoga com políticas como Lei de Cotas, ProUni, SISU e FIES. Os cursinhos participantes devem oferecer atividades totalmente gratuitas. Entre o público prioritário estão aí estudantes da rede pública, pessoas com renda familiar per capita de até um salário mínimo, indígenas, pessoas com deficiência, negros e quilombolas. O apoio do MEC inclui recursos para profissionais dos cursinhos e também auxílio permanência de R$ 200 mensais por 6 meses para até 40 estudantes por unidade. A rede também oferece orientações para a preparação para o Enem, monitoramento das iniciativas e espaços de troca de experiências. Além dos conteúdos cobrados nas provas, alguns projetos desenvolvem atividades de formação crítica e acompanhamento psicossocial, considerando fatores como ansiedade, dificuldades financeiras e questões familiares que podem interferir na trajetória dos estudantes. Para participar, os interessados devem procurar os cursinhos integrantes da CPOP e verificar os critérios de cada iniciativa. As atividades apoiadas pela rede são gratuitas, sem cobrança de matrícula ou mensalidade. A iniciativa busca fortalecer a preparação para o Enem, ampliar o acesso às universidades públicas e contribuir para que mais estudantes em situação de vulnerabilidade possam ingressar e permanecer no ensino superior.
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0: Agora 7h42, repito, hora certa, horário oficial de Brasília, 7h42. Falar sobre desertificação que ameaça 39 milhões de brasileiros e avança no país. Cerca de 39 milhões de brasileiros vivem em áreas suscetíveis à desertificação, processo de degradação ambiental que reduz a capacidade do solo de reter água e sustentar a produção de alimentos e também a biodiversidade. O fenômeno está associado principalmente ao uso inadequado da terra, desmatamento e mudanças climáticas. Dados da Superintendência do Desenvolvimento do Nordeste Sudene apontam que aproximadamente 18% do território brasileiro está aí em áreas suscetíveis à desertificação. Entre 2000 e 2020, a área afetada passou de 1,35 milhão para 1,51 milhão de quilômetros quadrados. O problema, né, atinge principalmente os estados do Nordeste, além de áreas de Minas Gerais, Espírito Santo, Rio de Janeiro e Mato Grosso do Sul. A Caatinga concentra alguns dos cenários mais críticos, com cerca de 11% do bioma em níveis severos ou críticos de degradação do solo. Apesar dos impactos, a Caatinga também apresenta grande capacidade de contribuir para a preservação ambiental. Estudos apontam que o bioma possui elevada eficiência no armazenamento de carbono, principalmente no solo, desempenhando papel importante na redução dos efeitos das mudanças climáticas. Entre as estratégias de enfrentamento estão aí a recuperação de áreas degradadas, sistemas agroflorestais, manejo sustentável, preservação de sementes adaptadas ao clima e tecnologias de armazenamento de água, como cisternas e pequenas barragens. Em 2026, o governo federal lançou aí o Plano de Ação Brasileiro de Combate à Desertificação e Mitigação dos Efeitos da Seca. Também foi criado o programa, né, Recatingar, que prevê a recuperação produtiva de 10 milhões de hectares degradados da Caatinga ao longo de 20 anos. As iniciativas buscam unir recuperação ambiental, segurança hídrica, geração de renda e adaptação às mudanças climáticas, valorizando também o conhecimento das comunidades que vivem no semiárido. O tema estará entre os assuntos discutidos na COP17 de combate à desertificação, que será realizada na Mongólia em 17 e 28 de agosto. As discussões devem abordar medidas para conter a degradação aí das terras e ampliar ações de adaptação e recuperação ambiental.
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0: Ligando o sertão do Araripe através da notícia, estou eu aí, estou eu aqui, né, Chico César, deixando você muito bem informado. Envelhecimento da população, eleitorado jovem recua 22% em 16 anos, né? O envelhecimento da população brasileira já impacta o perfil aí do eleitorado, com diminuição aí de 22% dos votantes com idade entre 16 e 24 anos, considerando aí o período de 2010 a 2026. O levantamento foi realizado pelo Instituto Nexus, a pedido aí da Agência Brasil, com base em dados do Tribunal Superior Eleitoral, TSE. Além da redução proporcional, também houve recuo aí em números absolutos. A quantidade de brasileiros com menos de 24 anos que podem comparecer às urnas caiu 5,5 milhões. Eram 24,7 milhões de eleitores nesta faixa etária em 2010, contra 19,2 milhões agora para 2026. Como o número total de eleitores no país aumentou 17%, passando de 135,8 milhões para 158,8 milhões no período, a participação dos jovens teve aí uma queda abrupta de 18,2% para apenas 12,5% do eleitorado. Em um cenário de aguda polarização, em que a eleição de 2022 foi definida por menos de 2 milhões de votos de diferença entre Lula e Jair Bolsonaro, todo eleitor é estratégico. A quantidade absoluta de votos dos jovens segue perdendo anualmente sua força, principalmente em comparação aí ao aumento de eleitores 60+. Analisa aí o CEO da Nexus, Marcelo, né, Tarkaski. Aliás, Tokarski, né? Segundo dados do TSE, o número de idosos com título de eleitor ativo cresceu cerca de 74% desde 2010. Atualmente, eles correspondem a mais de 36,8 milhões de pessoas. Portanto, tá aí, viu? Com o envelhecimento da população, eleitorado jovem recua 22% em 16 anos.
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0: Ainda falando sobre eleições de 2026, né? Eleições de 2026 tem 20.438 candidatos no fim do registro. O Brasil, né, tinha 20.438 candidatos registrados para as eleições de 2026 até as 19 horas e 30 minutos do último sábado, dia 15. O prazo aí, né, para registro terminou às 19 horas, mas o dado final de candidaturas ainda não é conhecido porque há, né, um atraso nos sistemas da Justiça Eleitoral para computar aí todas as atualizações. O cargo com maior número de registros no Tribunal Superior Eleitoral, o TSE, até agora é o de deputado estadual com 11.046 candidatos. Disputando aí a presidência da República, há 13 candidatos. O presidente Luiz Inácio Lula da Silva, do PT, o de Romeu Zema, do Novo, o de Samara Martins, do UP, o de Hertz Dias, do PSTU, o de Renan Santos, do Missão, o de Augusto Cury, do Avante, o de Flávio Bolsonaro, do PL, o de Ronaldo Caiado, do PSD, o de Edmilson Costa, do PCB, o de Wilson Grace Júnior, do Democrata, o de Rui Costa Pimenta, do PCO, e o de Clariana Barão, do DC, e também de Pablo Massal, do PRTB mesmo, esse daí estando aí inelegível. A tendência é que a eleição de 2026 registre aí menos candidatos do que a eleição de 2022, que teve 29.262 registros. Se confirmada essa queda, será a primeira desde 2006. Os dados citados nesta reportagem são aí, né, do Tribunal Superior Eleitoral. Mas ainda vão mudar porque os tribunais regionais, né, demoraram para enviar as informações completas dos registros recebidos. Quem enviou aí a candidatura ainda precisa ter seu nome aprovado. O TSE e os TREs verificam se cada um, né, quem enviou aí o registro cumpre as condições de elegibilidade e se não, né, está enquadrado aí em alguma causa de inelegibilidade. Os cadastros podem ser contestados e dar origem a recursos. Pelo calendário eleitoral, todos os registros devem estar julgados até 14 de setembro, 20 dias antes do primeiro turno. Mas a discussão judicial pode se estender além disso. O primeiro turno da eleição será em 4 de outubro e o segundo turno, se necessário, em 25 de outubro. Os candidatos deste ano disputam os seguintes cargos: presidente, governador, né, senador, deputado federal, deputado estadual e deputado distrital, no caso aí específico de Brasília, além de vices e suplentes.
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0: Agora, faltando 10 minutos para as 8, na sua manhã de segunda-feira, estamos aqui com você e para você no nosso jornal em sua primeira edição. Muito obrigado pelo carinho e pela audiência. Daqui a pouquinho a gente vai estar, né, já dando uma passada aqui no nosso Libzap. Ó, Sudene amplia atividades prioritárias para financiamento no Nordeste a partir de 2027. O Conselho Deliberativo da Sudene aprovou diretrizes e prioridades para a aplicação dos recursos dos fundos regionais em operações de crédito contratadas a partir de 2027. A principal mudança está no Fundo Constitucional de Financiamento do Nordeste, que terá a lista de atividades econômicas prioritárias ampliadas de 258 para 329. A inclusão aí de 71 novas atividades ocorreu após consulta aos estados que integram a área de atuação da Sudene. Entre os setores contemplados estão infraestrutura, transportes, telecomunicações, indústria, construção, agropecuária, pesca, turismo, cultura, economia criativa, tecnologia da informação, pesquisa e desenvolvimento científico e educação. E segundo o secretário executivo do Ministério da Integração e do Desenvolvimento Regional, Valder Ribeiro, a ampliação aí deve contribuir para aumentar o financiamento de projetos nos estados nordestinos e fortalecer segmentos importantes da economia regional, incluindo aí os microempreendedores. As diretrizes também estabelecem critérios territoriais para orientar a aplicação aí dos recursos do FNE, priorizando, entre outros, municípios do semiárido, também áreas de baixa renda e regiões consideradas estratégicas para o desenvolvimento industrial. O colegiado aprovou ainda a possibilidade de financiamento do prêmio do seguro, né, prestamista nas operações aí do FNE. A contratação aí do seguro, no entanto, será dificultativa aliás, será facultativa e não poderá ser exigida como condição para a concessão do crédito. A aprovação das diretrizes antecede a definição da programação dos recursos para 2027, no caso do Fundo de Desenvolvimento do Nordeste, o FNDE. Está aí previsto o aporte de 2,2 bilhões de reais para capitalização com recursos destinados a projetos de infraestrutura, transição energética, gestão sustentável, saúde e também educação.
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0: Aqui os números da Mega Sena. A Mega Sena acumula para 45 milhões. Vamos conferir os números aqui com o nosso, né, no nosso programa. Pois é, o prêmio da Mega Sena acumulou para 45 milhões na manhã de ontem, domingo, dia 16, segundo a Caixa Econômica Federal. Os números sorteados no concurso, né, 3.045 foram 23, 29, 33, 42, 43 e 57. Repetindo, as dezenas sorteadas na manhã de ontem, domingo, dia 16, 23, 29, 33, 42, 43 e 57. Um total aí de 22 apostas conseguiu acertar 5 dezenas e levou o prêmio aí de R$ 89.393,18, né, para casa, cada um, né? E mais de 2.912 apostas tiveram aí 4 acertos e faturaram cada um R$ 1.113,23. Novas apostas podem ser feitas até às 7 horas da noite de amanhã, terça-feira, dia 18. Às 8 horas ocorrerá o sorteio no Espaço da Sorte, em São Paulo.
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0: E deputado quer estender abono salarial a empregados domésticos. O projeto de lei 5.035 de 2026, de autoria do deputado federal Celso Sabino, do PDT do Pará, altera a lei número 7.

0: dos demais trabalhadores, né, abrangidos aí pela legislação. E o pagamento também deverá observar os procedimentos previstos na própria lei. O novo benefício não poderá ser acumulado com um abono, né, salarial já previsto no artigo 9º. Caso o trabalhador preencha no mesmo ano base os requisitos aí para receber pelas duas modalidades, terá direito ao benefício de maior valor. O pagamento será custeado com recursos aí do Fundo de Amparo ao Trabalhador, o FAT, e poderá ser completado por dotações orçamentárias da União. O Poder Executivo ficará responsável por regulamentar os procedimentos necessários para a implantação aí da medida. Na justificativa, o autor afirma que, apesar aí dos avanços promovidos pela Emenda Constitucional 72 de 2013, conhecida como PEC da Doméstica, e pela Lei Complementar 150 de 2015, os empregados domésticos continuam sem acesso ao abono salarial. E segundo o parlamentar, a exclusão aí ocorre porque o benefício está historicamente relacionado à contribuição do empregador ao PIS. Como o empregador doméstico é pessoa física e não realiza essa contribuição nos mesmos moldes das empresas, trabalhadores da categoria ficam sem acesso ao benefício, mesmo quando possuem vínculo formal. A proposta busca, segundo o deputado, corrigir essa diferença e ampliar aos empregados domésticos o acesso ao abono salarial. Portanto, tá aí. Deputado, né, quer estender abono salarial a empregado doméstico.
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0: Agora, 7h57. Vamos lá, mandando aquele abraço aí pra gente que se liga na gente, tá ligado aqui no nosso programa, aquele bom dia, nossa amiga Francisca da Serra do Mulugu, né, Francisca? Muito bom dia, minha querida. Muito obrigado, viu?
2: Bom dia, Ana Paula Chico César, aqui é Francisca da Serra do Mulugu, estou escutando o jornal todos os dias.
0: Bom dia, bom dia, bom dia, deixe-me vir aqui, quem tá com a gente, rapaz, aqui também, a nossa amiga Bia, né, Bia? Aquele bom dia, minha querida, muito obrigado, viu? Chico, bora tomar um cafezinho? Rapaz, até que eu queria, viu? A vontade é grande, mas obliza o outro, né? Mas obrigado, viu? Mas muito obrigado, um beijo. Ó, mandar aquele bom dia, sabe pra quem? Deixe-me vir aqui, pra nossa amiga Maria do Socorro, né, Maria do Socorro? Muito bom dia, muito obrigado, viu? Sempre, sempre também participando com a gente aqui. Alô, Amaro da Liberal, aquele abraço, bom dia.
3: Bom dia, Chico César, bom dia, Ana Paula, bom dia, Rádio Vento do Jornal da Liberal. Chico César, por aqui o clima tá bom, um ventinho, rapaz. Muito vento na região do Araripe, viu? Quero mandar um alô aqui pra nossa amiga Iraci na Serra do Piqui, pra Francisca, pra Lucélia, Serra do Mulungu, nossa amiga também Bruna em Caciba, nossa, no sítio Altinho, Pinto do Bar na Serra da Pitambira, Ciano, no sítio Popici, Passista, no sítio Manuí, Marquedo lá em Santa Cruz, Francisco, seu esposo Zequinha, no sítio Merito também, toda a turma aqui de Bodocó, diretamente aqui da Feira das Frutas, o Amaro da Liberal, pro Jornal da Liberal.
0: Valeu, Amaro, bom dia. Quem tá com a gente aqui também é o nosso amigo aí, Zé Moreno, né, Zé Moreno? Aquele abraço, viu? Aí, no sítio Lagoa de Dentro, em Bodocó, Zé Moreno e toda a família, aquele abraço. Pessoa espetacular, né, que eu conheci. Vamos lá, alô, Heraldo.
4: Olá, Chico César, bom dia, Chico César, bom dia, Ana Paula, bom dia, Jornal, bom dia, Amanhã Liberal. Quem tá falando aqui, Heraldo, Serra da Matinha, Pareia, cuida. Hoje eu quero mandar um bom dia pra Cício, na Serra da Matinha, pra Teca, que tá lá ouvindo o jornal, Serra da Matinha, e mandar um bom dia pra Adão, Mozar, na Serra da Matinha, com Madula Rúbia. E um bom dia para ontem, Bruno, lá em Cacimba Nova. Um bom dia para Siena Franca, Cinto Bom Princípio. Um bom dia para Tijoaquim Cândido, cidade de Bodocó. Um bom dia para Pedro Bruno de Bodocó. Valeu, boa segunda.
0: Valeu aí, o nosso amigo Heraldo. Bom dia. Mandar aquele bom dia também, sabe, para quem? É, deixe-me vir aqui, quem tá com a gente. Lá no sítio Pajeú. A Damiana, né, Damiana? Bom dia para você, minha querida. Muito obrigado, viu? Ela mandando um bom dia aí, tá certo, Damiana? Para o seu pai Neto Agostinho, também para sua mãe Socorro, estão na escuta. Valeu, Damiana, aquele abraço, minha querida. Muito obrigado, viu, pelo carinho, pela audiência. Quem tá com a gente aqui também é Helena, né? Helena do sítio Bela Vista, povoado de Vazinha. Está sempre na escuta, né, Helena? Bom dia, minha querida. Obrigado, viu? Continue aí sempre de rádio ligado aqui na nossa programação, né? Tem mais gente chegando aí, produção? Tem? Então vamos nessa. Alô, você, bom dia.
5: Bom dia, Ana Paula Freitas. Bom dia a todos os ouvintes da Rádio Liberal, que ela é do Sítio Veludo. Quer dizer que estou ligado no seu Jornal da Liberal. E minha filha Carla manda uma alusão para nós. Estamos na escola.
0: Muito bem, Leís. Leís e sua filha Carla.

0: Bom dia, minha querida. Bom dia.
1: Bom dia, Chico César, Zuleide.
0: Oi, Zuleide, bom dia.
1: Eu tô na escuta do jornal, mas minha filha Jéssica Laiane e meu filho Ailson, nós estamos aqui ouvindo esse maravilhoso jornal.
0: Obrigado.
1: Um bom dia, um ótimo dia, um bom trabalho.
0: Pra você também, Zuleide. Tchau, pra você e toda a sua família, tá bom? Mandar aquele bom dia também pra nossa amiga, a Diva, não é? Alô, Diva, aquele abraço, bom dia, viu? Obrigado mesmo pelo carinho de vocês aí, sempre, sempre sintonizado e participando com a gente. Tem mais gente aqui, viu? Daqui a pouquinho a gente vai voltar a mandar aquele alô. Vamos aí pro nosso intervalo e eu volto já.
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0: Agora, 8:04 na sua manhã de segunda-feira. 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
0: Deixa eu mandar aquele abraço aí para o nosso amigo Valmir aí na Honório Motopeças, né, Valmir? Sempre, sempre aí, né? Trabalhando, meu amigo. Profissional aí de mão cheia, como diz o outro. E ouvindo aí o nosso jornal. Um abração para ele, seu Pedro, seu Chico, também o Nilson Flamenguista. Né? Para a nossa amiga Dora, Dilma, a Edileuza aí no bairro Nossa Senhora do Carmo. Aquele abraço para vocês. Nosso amigo Galega aí de João Siqueira, na sua funilaria. Aquele abraço. Bom dia, viu?
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0: Agora a gente volta, né, a deixar você muito bem informado. Vamos falar sobre projeto que fixa detenção em infração gravíssima por furar ordem de parada, viu? Pois é, de autoria aí do deputado federal Capitão Alden, do PL da Bahia, o projeto de lei 5012 de 2026 altera o Código de Trânsito Brasileiro, CTB, para criar crime específico para motoristas que desobedecerem a ordem legal de parada determinada por autoridade de trânsito ou agentes de segurança pública. A proposta também agrava a infração administrativa já prevista aí no CTB para os casos em que a ordem descumprida, né, for especificamente a de parada. Pelo texto, a desobediência à ordem de parada será classificada como infração gravíssima, com ampliação aí de multa multiplicada por 3. O projeto também cria um tipo penal específico para quem, na direção aí de veículo automotor, desobedecer a ordem legal de parada emitida por autoridades de trânsito, seus agentes ou agente de segurança pública no exercício regular de suas atribuições. A pena prevista é de 6 meses a 1 ano de detenção ou multa. A punição penal não afastará as sanções administrativas previstas na legislação. Dessa forma, a penalidade administrativa poderá ser aplicada juntamente com a sanção penal. Na justificativa, o parlamentar argumenta que a ordem legal de parada é um instrumento essencial para a fiscalização e o policiamento das vias, permitindo verificar a regularidade de veículos e também condutores e realizar abordagens relacionadas à segurança pública. E segundo o deputado, a recusa deliberada em obedecer à determinação compromete a autoridade dos agentes públicos e pode resultar em fugas e perseguições, colocando em risco agentes de segurança, motoristas, passageiros, ciclistas e pedestres. O parlamentar também argumenta que a desobediência pode dificultar ou retardar ações destinadas à prevenção e à repressão aí de ilícitos. Capitão Alden defende que a pena proposta é moderada e proporcional e está alinhada às punições previstas para outros crimes de perigo no próprio Código de Trânsito Brasileiro. E segundo o autor, a proposta busca fortalecer a atuação aí dos agentes públicos, ampliar a segurança viária e reforçar o caráter preventivo da legislação.
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0: Olha, o governo eleva a previsão, e lembrando, é uma previsão de salário mínimo para 2027, no valor aí de 1.741, viu? 1.741, é uma previsão do governo federal. O governo federal vai elevar a projeção aí do salário mínimo para R$ 1.741 em 2027. O valor representa um acréscimo aí de R$ 24 em relação à estimativa feita em abril, que era de R$ 1.717. A nova previsão, né, constará do projeto de lei orçamentária anual, a PLOA, né, do ano que vem, que será enviado aí ao Congresso até o próximo dia 31 de agosto. O novo salário mínimo passará a valer em 1º de janeiro de 2027 e até lá ainda pode sofrer variações. Se confirmado, o valor representará um aumento aí de 7,4% em relação ao piso atual de R$ 1.621. A estimativa segue a fórmula de correção prevista na política de valorização, que inclui reajuste pela inflação acumulada em 12 meses até novembro do ano anterior, mais a variação aí do produto interno bruto, PIB, de 2 anos antes, neste caso 2025. A projeção atual da Secretaria de Política Econômica, né, do Ministério da Fazenda, é de que a inflação em 12 meses até novembro fique em 4,93%, acima do inicialmente calculado pelos técnicos. A estimativa subiu aí devido aos possíveis impactos negativos do fenômeno El Niño sobre o preço dos alimentos. Já a atividade econômica cresceu 2,3% no ano passado. E segundo o Instituto Brasileiro de Geografia e Estatística, IBGE, o salário mínimo serve de referência para uma série de despesas obrigatórias do Poder Executivo, como aposentadorias do Instituto Nacional do Seguro Social, INSS, e o benefício de prestação continuada, o BPC. Sua correção, né, interfere diretamente em algumas das despesas mais relevantes do orçamento federal. E segundo as estimativas do governo, feitas em abril, cada R$ 1 adicional no salário mínimo gera uma despesa extra de R$ 413,2 milhões. Isso significa que apenas a revisão aí do piso vai gerar uma pressão adicional de R$ 9,9 bilhões em despesas obrigatórias no orçamento de 2027. Por causa da influência aí que o salário mínimo exerce sobre as despesas públicas, o governo decidiu, no fim de 2024, limitar o ganho real do piso ao mesmo ritmo de expansão aí, né, do arcabouço fiscal, que fica entre 0,6% e 2,5% acima da inflação ao ano. A medida aprovada pelo Congresso busca evitar que o crescimento acelerado dos gastos obrigatórios indexados aí ao piso reduz o espaço para despesas discricionárias, como custeio e investimentos, colocando em risco a sustentabilidade da regra fiscal. O ganho real previsto aí para 2027 fica dentro do limite de 2,5%, que valerá para o aumento aí das despesas acima da inflação no ano que vem.
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0: Agora 8:13, só lembrando, viu, é apenas uma previsão ainda, né? No momento, uma previsão do salário para 2027 de R$ 1.741. Projetos de saneamento podem beneficiar 18 milhões de brasileiros. 9 projetos de saneamento básico atualmente em fase de estruturação pelo Banco Nacional de Desenvolvimento Econômico e Social, BNDES, podem beneficiar mais de 18 milhões de brasileiros em 625 municípios. Juntos, os empreendimentos têm previsão aí de R$ 58,4 bilhões em investimentos, com licitações previstas entre o terceiro trimestre de 2026 e o primeiro trimestre de 2028. O levantamento é citado em estudo do Instituto Trata Brasil, realizado em parceria com a AGO, Associados. E segundo o material, os projetos estão aí distribuídos pelas 5 regiões do país, indicando a expansão do modelo de concessões e parcerias público-privadas no setor aí de saneamento. O avanço ocorreu após a aprovação aí do Marco Legal do Saneamento Básico em 2020. Desde então, houve crescimento no número de projetos estruturados e também no volume de investimentos contratados. O Instituto Trata Brasil, porém, destaca que os recursos aplicados ainda estão abaixo do necessário para alcançar a universalização aí dos serviços. Entre as metas previstas para 2033 estão o atendimento de 99% da população brasileira com abastecimento de água e de 90% com serviços de esgotamento sanitário. Para alcançar esses índices, o estudo aponta a necessidade de continuidade dos investimentos e da execução aí dos projetos já contratados. O material também destaca a importância de um ambiente institucional que ofereça segurança jurídica, estabilidade estabilidade regulatória e incentivos à eficiência na prestação dos serviços. A transformação dos projetos atualmente em estruturação em obras concluídas é apontada como fundamental para a efetividade do marco legal do saneamento.
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0: E projeto prevê enquadrar assédio praticado por agente público como improbidade. Um projeto de lei em tramitação aí no Senado propõe considerar ato de improbidade administrativa uso intencional aí de cargo, mandato ou função pública para praticar, facilitar ou impor violência, assédio, constrangimento ou discriminação grave. A proposta estabelece que o benefício indevido buscado pelo agente público poderá ser patrimonial ou não patrimonial, incluindo vantagens de caráter pessoal, político, funcional ou sexual. Para configurar a improbidade, porém, será necessário comprovar que o agente utilizou aí deliberadamente os poderes ou recursos relacionados à função pública. O texto também, né, procura diferenciar situações graves de conflitos cotidianos no ambiente de trabalho. A intenção é evitar que divergências funcionais, comportamentos inadequados de menor gravidade ou simples funcionais, tá certo? Comportamentos também, desentendimentos, sejam enquadrados automaticamente como improbidade administrativa. A justificativa aponta que a mudança busca adequar a legislação às alterações realizadas na Lei de Improbidade Administrativa e também ao entendimento do Supremo Tribunal Federal de que as condutas previstas no artigo 11 devem estar expressamente descritas em lei para permitir responsabilização. A matéria ainda precisa ser distribuída às comissões temáticas do Senado antes de eventual análise pelo plenário.
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0: Oi, Pernambuco anuncia seleção para contratar 24 professores temporários com salários de até R$5.100. Com a cobertura, né, de inscrições às 10 horas, a partir das 10 horas dessa segunda-feira, o governo de Pernambuco publicou uma chamada de seleção pública simplificada para a contratação temporária de 24 profissionais para as funções de professores brailistas, instrutores de língua brasileira de sinais Libras e intérpretes de Libras no Diário Oficial do Estado da última sexta-feira, dia 14. E segundo a portaria conjunta das Secretarias de Administração e de Educação, as inscrições poderão ser realizadas até as 4 horas da tarde do dia 4 de setembro no endereço eletrônico da institutoaocp.org.br. Repetindo, institutoaocp, tudo junto, .gov.br. O certame disponibiliza remunerações de R$3.847,97 e de R$5.130,63, com carga horárias de 150 horas aula e 200 horas aula. O resultado final da seleção pública simplificada será divulgado em 14 de outubro. As vagas estão distribuídas em, né, GREs distribuídas em todo o estado, nos municípios de Recife e de Nazaré da Mata, Floresta, Afogados da Ingazeira, Vitória de Santo Antão, também aqui, né, em Araripina e Salgueiro. Os profissionais selecionados para as vagas realizarão aí atividades como transcrever documentos e material didático do sistema convencional, ou seja, escrita em tinta, para o sistema Braille e vice-versa, ministrar aulas práticas de Libras e participar da formação de intérpretes em línguas brasileiras, aliás, em língua brasileira de sinais. As contratações temporárias terão duração de até 12 meses, renováveis de acordo aí com a Lei Estadual número 14.547 de 2011. Para conferir todos os pré-requisitos e demais detalhes da seleção pública simplificada, basta acessar o endereço www.institutoaocp.org.br.
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0: Os municípios ganham novo prazo do TCE para concluir as informações do IEGM 2026, né? O Tribunal de Contas de Pernambuco, o TCE, prorrogou até o próximo dia 11 de setembro o prazo para que os municípios pernambucanos preencham os questionários eletrônicos do Índice de Efetividade da Gestão Municipal, que é o IEGM. A coleta começou em 1º de junho e terminaria no dia 7 de agosto. O levantamento avalia as políticas implementadas pelas prefeituras nas áreas de educação, saúde, planejamento, gestão fiscal, meio ambiente, cidades protegidas e governança em tecnologia da informação, com base nas informações aí referentes ao exercício de 2025. De acordo com os dados mais recentes, 128 dos 184 municípios pernambucanos, 69,6%, já concluíram aí o preenchimento dos 7 questionários que compõem aí o IEGM. Outros 53 municípios, ou seja, 28,8%, estão com processo em andamento, tendo respondido aí total ou parcialmente aos indicadores. 3 municípios, 1,6%, ainda não iniciaram o preenchimento. Entre os indicadores, o questionário sobre planejamento e gestão fiscal apresenta o menor percentual de conclusão, com a maior parte das prefeituras ainda respondendo aí a questões. Já governança da tecnologia da informação, cidade e educação registraram aí os maiores índices de conclusão, todos acima dos 88%. O TCE orienta as prefeituras a aproveitarem um novo prazo para concluir o envio das informações. O não preenchimento dos questionários pode levar à aplicação aí de multa ao gestor responsável, conforme o artigo 2º, inciso 1º, da resolução TC número 117 de 2020.
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0: Agora 8:21, repito a hora certa, 8:21. Quer mandar aquele alô, aquele abraço, né? Pra gente que se liga na gente, tá ligado aqui no nosso jornal. Alô, você, muito bom dia, vamos lá.
10: Bom dia, Chico César. Aqui é Danilo do Sítio Escondido, município de Bodocó, Pernambuco. Mando um alô aqui pra Lourdes, pra meus irmãos tudinho, pra meu filho José Rian. Mando um alô todo dia aqui pra nós, aqui no Sítio Escondido, que não perde um jornal liberal.
0: Muito bem, valeu, ó. Vamos descobrir esse sítio aí, pra ele deixar de ser escondido, né? Vamos descobrir. Bom dia, Chico César. Eu sou Ailson Márcio, do Sítio Camará. Estou aqui na escuta do jornal. Valeu, Ailson. Aquele abraço, meu querido. Muito obrigado, viu? Continue aí, com o rádio ligado. Daqui a pouquinho tem o Manhã Liberal e a gente vai continuar na programação, né? Ó, seguinte, tem mais gente chegando aí, produção? Tem? Alô, você, bom dia.
11: Bom dia. Eu sou Tieta da Serra da Capuça.
0: Tieta.
11: Estou passando pra dizer que graças a Deus o final de semana foi muito bom.
0: Que coisa boa, né?
11: Saúde, toda a minha família. Nós fomos pra Trindade, passamos por causa da família. Manda um bom dia pra nós, da Serra da Capuça. E também vocês, todo mundo com saúde também, que tá na rádio, né? É só agradecer a Deus. Bom dia,
0: Tieta. Bom dia. Da Serra da Capuça. Valeu, Tieta. Bom dia pra todos aí da Serra da Capuça. Muito bom dia. Bom dia também, sabe para quem? Para Francisca, na Serra da Inveja, né? Bom dia para Linda e Ilma, estão na escuta aí no Sítio Queimada, em Santa Cruz da Venerada. Bom dia para vocês aí, toda a família. Quem tá com a gente aqui também, deixe-me ver. Deixe-me ver aqui. Bom dia, Deus abençoe. Um abraço. É de Janeira, né? De Janeira aí, na Serra dos Paldóias. Valeu aí, de Janeira. Aquele abraço, minha querida. Muito obrigado. Quem tá com a gente aqui também, deixe-me ver, é a Avelânia, é isso? Da Serra da Usina, né, Avelânia? Avelânia, né? Avelânia aí da Serra da Usina. Avelânia, bom dia. Obrigado, viu? Pelo carinho e pela audiência, viu, Avelânia? Muito obrigado mesmo, viu? Tem mais gente chegando aí, produção? Tem? Vamos nessa. Bom, vamos aí, né, com o nosso intervalo. Daqui a pouquinho vem o noticiário policial das últimas horas.
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0: Agora a gente chega com o noticiário policial desse final de semana.
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0: O jovem é morto a tiros dentro de residência na zona da Mata de Pernambuco.
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0: Um jovem foi morto a tiros na tarde da última sexta-feira, dentro de uma residência localizada na rua João Paulo Ferreira, no bairro Maracujá, em Itambé, na zona da Mata de Pernambuco. Durante o ataque, uma criança de 5 anos também foi atingida de raspão no braço. E segundo informações repassadas pela polícia, é que o homem estava aí sentado no sofá, no terraço da casa, quando dois homens usando capacetes invadiram o imóvel e efetuaram vários disparos de arma de fogo. Após ser atingida, a vítima ainda tentou fugir em direção ao quintal, mas foi alcançada pelos suspeitos e atingida por novos disparos. Ele morreu no local. A criança que estava na residência foi atingida de raspão por um disparo no braço. Ela, né, recebeu atendimento médico e, conforme a avaliação da equipe de saúde, não corre risco de morte.
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0: homem encontrado morto a tiros nas proximidades de cemitério. O homem ainda não identificado foi encontrado morto na tarde da última sexta-feira nas proximidades do cemitério Morada da Paz, às margens da estrada de Muribeca, em Jaboatão dos Guararapes, na região metropolitana do Recife. O corpo apresentava diversas perfurações provocadas por disparos de armas de fogo. A vítima não portava documentos de identificação. O cadáver foi localizado na área próxima ao cemitério, onde foram realizados os primeiros levantamentos pelas equipes responsáveis pela perícia. Após os procedimentos no local, o corpo foi encaminhado ao Instituto de Medicina Legal IML. Exames periciais deverão auxiliar na identificação da vítima e contribuir para a investigação aí do caso. As circunstâncias e autoria do homicídio ainda são desconhecidas e o caso está sendo investigado pela Polícia Civil.
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0: Briga de família termina com jovem ferida a golpes de facão no sertão do Araripe. Uma discussão familiar terminou em violência na noite da última sexta-feira no município de Trindade. Uma jovem deu entrada na unidade de pronto atendimento da cidade, né? Após ser atacada com golpes de facão pelo próprio padrasto, e o crime ocorreu por volta das 23 horas e 20 minutos no loteamento Divino Espírito Santo. De acordo aí com informações do boletim de ocorrência, a Polícia Militar foi acionada pela Central de Operações logo após a vítima dar entrada na unidade de saúde com escoriações nos braços e nas pernas. Aos policiais, a vítima relatou que o desentendimento começou assim que ela chegou à residência da família. Durante a discussão, o padrasto, né, se armou aí com um facão e desferiu os golpes contra ela. Moradores da área socorreram a jovem e a levaram aí para a UPA, onde ela recebeu atendimento médico e felizmente foi liberada após os cuidados iniciais. A ocorrência foi registrada e encaminhada à Delegacia de Polícia Civil local. O caso foi encerrado inicialmente, né, com a lavratura de um termo circunstanciado de ocorrência no TCO, e as autoridades devem acompanhar o desdobramento do caso de lesão corporal.
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0: A última dessa primeira edição, irmãos comerciantes são mortos a tiros. Atirador também morreu. Dois irmãos comerciantes foram mortos a tiros no começo da tarde do último sábado em Serra Talhada, no sertão pernambucano. O crime aconteceu no centro da cidade e chocou a população. As vítimas foram identificadas pela polícia naquele momento. E segundo informações, um homem armado chegou ao local e teria atentado contra a vida de um dos irmãos, que morreu no local. O segundo foi baleado. Chegou aí a ser socorrido, mas não resistiu aos ferimentos. O homem, apontado aí como autor do ataque, também foi baleado e morreu no local. A polícia realizou os primeiros levantamentos e iniciou as investigações. A dinâmica e a motivação do crime ainda serão esclarecidas pelas autoridades responsáveis pelo caso. Mais notícias policiais logo mais ao meio-dia na segunda edição do nosso Ronda 99.
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0: Obrigado a todos pelo carinho, pela sua audiência. Assim estamos chegando ao final da primeira edição.
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0: E chegamos ao final da primeira edição do Jornal da Liberal dessa segunda-feira, 17 de agosto, pela 99,5 Rádio Liberal FM, com sede em Pubi, Rua da Matriz, número 50, primeiro andar centro, sucursal em Ouricuri, Avenida Fernando Bezerra, 419, primeiro andar centro. Produção do Departamento de Jornalismo da Rádio Liberal FM, com direção geral de Neto Rodrigues e direção de programação de doutora Lorena Kelly. Amanhã, às 7:30 da manhã, você acompanha o Jornal da Liberal em sua primeira edição. E ao meio-dia de hoje estaremos de volta aí, Ana Paula e eu, no Jornal da Liberal em sua segunda edição. Hoje, nessa primeira edição, produção e apresentação de Chico César. Na sequência, a gente continua no Manhã Liberal. Obrigado a todos pela sintonia, excelente dia, um forte abraço e até ao meio-dia com o nosso jornalismo aí, em sua segunda edição.
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3: Bom dia! Bom dia, bom dia! Pra você que tá acordando agora, pra você que tá ligando seu rádio a partir desse momento, agora 8h43, sou eu, meus amores do rádio, hein? Até ao meio-dia com o nosso Manhã Liberal. A ausência aí do nosso companheiro Berg Dial, a gente tá por aqui. Como eu falei, eu sou reserva do Berg, né? Muito bem, Berg é o titular, eu sou reserva. Falando em reserva e titular, é, Antônio Carlos, como foi o jogo do Corinthians ontem, hein? Será que hoje tem no debate bola? Flamengo, foi 5 ou foi 6? Não tô lembrado, Antônio Carlos, se foi 5 ou foi 6, né? Em cima do Mirassol ontem. E o Corinthians, não sei se o Corinthians ganhou de 1-2. Bom dia, estamos chegando, hein? Super manhã de segunda-feira. O sol já tá saindo aí, meu amigo, já tá quente, vamos dizer assim, né? Mas estamos aqui nessa super manhã para esquentar ainda mais a sua manhã. A partir de agora já tá valendo a sua participação. Manda logo aí, manda logo. Seja os primeiros a mandar a sua mensagem de texto de voz, pedindo a sua música, oferecendo para quem você quiser. Hoje tem o que, produção? Hã? Informação, entretenimento, o que mais? Antes o nosso baú da Liberal? Tem, esse senhor. Muito bem. Aguarda aí que a gente vai trazer tudo isso e muito mais. Pra começar musicalmente o nosso show, música nova.

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Não tem final feliz. E bom dia pra você, hein? Agradecendo a você pelo carinho, pela sua audiência. Muita gente já participando com a gente aqui, pedindo sua música, né? Bom, seguinte, daqui a pouquinho a gente traz em destaque o nosso momento Dica de Saúde aqui no nosso super, super, super Manhã Liberal, né? Pra você curtindo a

0: turma boa. Bom dia pra você aí curtindo a nossa programação. Ele é bom dia, bem legal pra você, sempre, sempre com o rádio ligado aqui na 99,5. Estamos, né, com você e pra você. Ó, seguinte, deixe-me ver aqui. As eleições vêm por aí, né? 2026, mês de outubro, dia 4, primeiro turno. E segundo pesquisa da BTG, né, Nexus, parcela que diz aí não mudar mais o voto sobe para 78%. Pois é, a menos aí de 2 meses da eleição presidencial, 78% dos eleitores que já escolheram aí o seu candidato dizem que sua decisão está tomada e não deve mais mudar até outubro. Segundo pesquisa BTG Nexus divulgada nesta segunda-feira, 17%. Outros 20% admitem trocar de candidato e 2% não souberam ou não responderam. É o maior nível aí de certeza registrado pela série. Eram 74% na rodada de 10 de agosto e 69% em 30 de março. A pesquisa ouviu aí 2.003 eleitores entre 14 e 16 de agosto. A margem de erro é de 2 pontos percentuais, com nível de confiança de 95%. O levantamento está registrado no Tribunal Superior Eleitoral sob o número aí BR03317/2026. Portanto, tá aí, viu? Parcela que diz não mudar mais o voto sobe para 78%, diz BTG Nexus. Tá chegando aí o grande dia, né? Chegando o grande dia, o nosso jornalismo mais uma vez entrando em ação para levar para você tudo, mas tudo mesmo, sobre as eleições 2026. Vou para intervalo e volto já já. Se liga aí.
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1: 9h21.
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1: Liberar agora 9:26. 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Liberar agora 9:29.
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1: 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E aí, turma boa, já estamos de volta, hein? Com você.
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1: Sou eu, meus amores do rádio. Agora 9:31, bom demais, hein? Bom dia.

gente ligado aqui, tá bom? No nosso show nessa super manhã de segunda-feira, a nossa amiga Regiane lá da Serra da Placa, pedindo música aqui de Zé Vaqueiro para oferecer para o seu esposo Cícero de Alceu, também para os seus filhos Rafaela, Rafael e Renan, para sua mãe Tieta, seu pai Francisco na Serra da Cabocla e também para Raimunda lá na Serra do Valado e Liene na Serra do Brejo. Aquele bom dia aí, daqui a pouquinho procura a música aqui, né, do Zé Vaqueiro pra tocar pra você, tá bom? Tá nesse toque? Muito bem, tem mais gente aqui com a gente. Ah, o Valdemar, né, da Serra dos Barreiros. Valdemar da Serra dos Barreiros, né, pedindo aí a música de Marília Mendonça pra ouvir e também pra oferecer pra sua madrinha Lourdes, aos seus pais Antônio e Francisca e também pra todos que estiverem ouvindo aí o programa. Não disse o nome da música, a gente vai procurar uma música aqui bem legal da Marília Mendonça pra gente, tá certo, mandar aí, tá bom? Dá desse toque. Muito bem, vamos nessa aí. Cadê, produção? Vamos de música, solta o som, vai, meu DJ. Ina, Pitbull e Dua Lipa. Aliás, de Dua Lipa, né? Ina, Pitbull e Dua Lipa e a música Only Read.

0: sucesso da saudosa Marília Mendonça. Ei, eu sei de cor.
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0: Sou eu, com você na melhor sintonia de toda a região do Araripe. Ó, seguinte. Vamos aí para o nosso intervalo comercial. Na sequência a gente tem o nosso baú da Liberal. E a gente traz em destaque um sucesso que você realmente vai gostar bastante, não é? Vai reavivar a sua memória, que coisa boa, né? É o

0: que pediu a música com Zé Vaqueiro, a gente traz em destaque daqui a pouquinho essa daqui, tá bom? Vou pro intervalo e volto já já. Se liga aí.
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0: Liberal 941.
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0: Liberou agora, 9h43, deixa eu dar um toque aqui bem especial. 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Liberal agora 9h46.
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0: 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Agora, 9h47. Liberal na nossa frente, só tem você.
1: Chico César.
0: Com você. Opa, obrigado, viu? Muito obrigado mesmo pelo carinho, pela audiência. Pra você aí, sempre, sempre sintonizado aqui na programação 10 da sua Liberal FM. Vamos aí com o nosso baú da Liberal de hoje. Ah, o nome da banda é um grupo, né? Roupa Nova, viu? Artista Roupa Nova. Essa música é do ano de 1985. É uma MPB romântica e pop melódico. Do álbum aí, Roupa Nova. A música é Seguindo no Trem Azul. Roupa Nova utiliza a imagem do trem azul como metáfora para uma jornada de amor compartilhada. Essa escolha faz referência ao movimento Clube da Esquina, importante na música mineira, e reforça a ideia de que o amor é uma travessia feita a dois, onde os mais importantes, tá certo, naquele momento é a companhia e o caminho percorrido juntos, não o destino final. A letra destaca a entrega e a inspiração que surgem da presença da pessoa amada. No trecho, confessar, sem medo de mentir, que em você encontrei inspiração para escrever, o eu lírico mostra que o amor é fonte de criatividade e coragem para se expressar. Já em Te Dou Meu Coração, queria dar o mundo, luar do meu sertão, fica clara a generosidade e o desejo de oferecer tudo de si, incluindo referências afetivas como o Luar do Sertão, símbolo de simplicidade e também beleza no interior.

0: depois do fim. Passou por aqui Zé Vaqueiro Traidor. Passou também Roupa Nova. Seguindo no Trem Azul foi o nosso baú de hoje. Muito bem, vai mandando aí a sua mensagem de texto de voz. E a gente vai tentando daqui, tá certo? É, veicular todas as participações de quem no nosso show nessa super manhã, tá bom? Manda aquele abraço aí para o Rodrigo em Pubi, né, Rodrigo? Aquele abração aí, viu? Obrigado, viu? Ele pede música de quem? Pablo, qualquer uma? Tá certo, vou mandar daqui a pouquinho, na sequência, a gente manda a música do Pablo para você, Rodrigo, ouvindo aí, tá certo, o nosso programa. A gente agradece pelo carinho, pela audiência. Tem mais gente aí, produção? Tem? Então vamos nessa aí. Alô, você, bom dia. Solta aí.
1: Bom dia, Chico César. Aqui é João Lima de Trindade. Eu quero. Estou ouvindo aqui o jornal que vocês aí, viu? Bom dia e tudo de bom. Eu quero ouvir só o debate bola de vocês hoje.
0: Tá certo. Hoje vai.
1: Eu sou flamenguista e Antônio Carlé é corintiano.
0: É verdade. Ah, o Flamengo ontem meteu o pé, como diz o outro, no Mirassol, e o Corinthians perdeu em casa pro Cruzeiro. Olha, como é que olha, vai. Alô, socorro, lá da volta.
2: Sério, bom dia a todos. Aqui é Maria do Socorro. Um abraço a todos os ouvintes. E tenham um bom dia.
0: Muito bem. Ó, eu vou para o intervalo e volto. Já, já é rapidez. Segura aí.
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0: namoro. Passou por aqui a pedidos aí o Pablo e a música Nível de Carência. Tem alguém assim medindo esse nível? Tem? Ei, Samara da Liberal. Agora, 10 e 14. Tem ou não? Tem não? Pois é, tá certo. Tudo bem, então vamos nessa aí. Vamos lá. Olha, meu ouvinte, no ar pra você curtindo a nossa programação. Muito bom dia, obrigado, beijo. Alô, você, cadê aqui, produção? Traz aí. Bom dia, bom dia.
1: Bom dia, Chico César.
0: Bom dia.
1: Pegando o pé de Antônio Carlos hoje.
0: É.
1: Aqui é Antônio Cruzeirense do Coxo.
0: Aí, olha bem.
1: Ele hoje deve estar muito triste.
0: Tá triste, tá?
1: Tem dia que eu pego no seu pé, agora eu pego no pé de Antônio Carlos. Aí, quinta-feira, eu pego no seu pé de novo.
0: Oxe, o debate bola promete, rapaz, hoje. Eita, menina, vamos lá, alô, você, bom dia.
2: Chico César, sou Cícero, do sítio Manuíno. Já quero ouvir a música exata com o Mário Luciano, meu amor. Vou fazer uma esposa que é o Francisco, meu sim, meus irmãos, Negona de Uricuri, Amara em Bodocó, minha salva Maria Tite Cupim, meu João Francisco, no sítio Caraíba. Jéris, lá no sítio São Bento, Marlene, lá no sítio Morrinho, pra você, tem um bom...
3: Bom dia, Chico César.
0: Bom dia.
3: Seja bem-vindo ao Manhã Liberal.
0: Muito bem.
3: Programa do nosso amigo Berg de Alves.
0: É, Berg tá de foda.
3: Tanto faz o Berg como você, os dois têm uma alegria assim contagiante.
0: Graças a Deus.
3: Dá prazer assistir o programa de vocês. Parabéns, já começou arrasando com a música do Gustavo Lima.
0: Vixe, que coisa boa, né?
3: Bom dia, na paz de Deus.
0: Bom dia.
3: Aqui é a Bia, da Fazenda Volta.
0: Tá certo, bom dia, obrigado, viu? Muito obrigado mesmo aí, nossa amiga Bia, curtindo a programação. Ele, bom dia, tem mais gente aí, produção, tem?
4: Bom dia, Chico César.
0: Ah.
4: É o Nilton Santana,
0: de
4: Chapinha de Pubi.
0: Sim, diga aí.
4: Eu quero o amor de brega de José Roberto, nome da música, pra nunca mais chorar.
0: Vixe, que
4: se
0: coisa boa.
4: Se não tiver essa música, qualquer um mesmo, viu? Meu amigo Tonhezinho, meu amigo Delta, tá curtindo a rádio, Libera FM. Chico César, você é um outro locutor.
0: Obrigado, obrigado.
4: Bom dia.
0: Obrigado, bom dia pra você também. Tem mais gente chegando aí, produção? Tem?
5: Bom dia, Chico César.
0: Bom dia.
5: Chico César.
0: Oi.
5: Passa aí pra nós, Toninho Ferreira, Gamado no Locutor.
0: Para
5: você, para as meninas Lenilde, Regina Feitosa, Maria Venila e Cito Veludo, Heraldo da Serra da Matinha, Antônio Bruno Cacimba Nova, Demora em Toia, Dona Luz Lagoa de Dentro, Amaro da Liberal, e para Raimundão e Negona.
0: Muito bem, manda aquele bom dia, sabe para quem também aí? Para Juscelia na Serra do Mulugô, pedindo música aqui de Amado Batista, né? É, oferecendo aí para todos que estiveram ouvindo a nossa programação. Muito bom dia. Quem tá com a gente aí? Quem mais, hein, produção? Vamos nessa aí, alô, você, bom dia.
6: Bom dia, Chico César, bom dia, rádio ouvintes. Amado da Liberal, Chico César, passamos aqui pra minha ideia, José, Panta Sem Raiz. Muito bom dia pra nossa amiga Francisca, Lucélia, Everaldo, Iraci, Serra do Piqui, Serra do Munungu, Zé Nildo. Bom dia pra minha esposa Francisca, da Bada Silva, aqui na Rua Ramalho Coitim. Bom dia, Cícero do Cid Manuim. Bom dia, Caldadá de Santa Cruz. Bom dia, Maria Zenino do Cid Viludo. Nossa amiga Neuza também. Pinto do Bar na Serra da Pitombeira. Ciana também, no Cid Bom. Princípio. Nossa amiga, eu tenho Bruno em Cacimba, nossa Ciana no Altinho, Heraldo na Serra da Matinha. E um bom dia pra todos.
0: Valeu aí, é o nosso amigo Amaro.
7: É sua amiga Ciana, mandou um alô para meu
0: Oi,
7: pai.
0: Oi, Ciana.
7: Franca, minha filha Graziela, para toda a minha família, para ela, em Pubi, Amara, em Bodocó, Juvanil, Cícero, Turno, Heraldo, na Serra da Matinha, Pinto, na Pitombeira, para Hamilton, na Serra do Brejo, Zé de Painha, e a música é de Eduardo Costa, e para você, que é um ótimo locutor, e todos da rádio.
0: Muito obrigado, viu? Muito obrigado mesmo. Cadê Eduardo?

0: rapaz, que coisa. Vamos pro intervalo e volto já já. Se liga aí, tem muita gente ainda participando com a gente, hein?
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1: Liberar agora, 10h25. 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Liberar agora, 10h28.
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6: Bom dia, Chico César. Neninha do Sítio de Fora. Chico César, passou uma música aí, qualquer uma de banda em cantos. Ofereço para meu marido Ismael, minha filha Isabela, meu filho Alves, para toda a minha família e para você. E tenha um bom dia e um ótimo trabalho.

Bom dia, Chico César. Hoje eu gostaria de ouvir uma música com Leandro e Leonardo. É por você que canto. Somente para ouvir. Tenha um bom dia e um bom trabalho. Fica com Deus. Do Cinédio, do Sítio, Lagoa de Dentro.

0: por quê? 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
1: Que canto.
0: Ah, que coisa legal. É bom demais, hein? Opa, tá aí, pra você que pediu, a gente agradece pelo carinho, pela audiência. Bom demais, a gente segue aí com a vez e a voz do ouvinte no ar. Daqui a pouquinho, logo após o nosso intervalo comercial. Guarda aí, é só um instante.
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0: Liberal 10:40.
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nossa frente só tem você. Pra você curtindo aí a nossa programação. Bom demais. Ah, cadê a música de Amado Batista, é isso? Rapaz, dia 27, né? Dia 27 vai ser bom demais em Ipubi. Vai ter ele aí, o Batista mais amado do Brasil, pra você curtir a bola. E nós vamos estar lá, viu? A família Liberal FM fazendo toda, mas total cobertura nessa festa maravilhosa agora desse mês, tá certo? Lá em Ipubi. Vai ser bom demais, hein? Esse é o amado, aliás, é o Batista, né? Mais amado do Brasil. Segura aí.

0: e Daniel Almeida. Passou por aqui Rei Vaqueiro, Príncipe Encantado, Amado Batista, Cartas Sobre a Mesa. Bom dia!
1: Chico César!
0: Sou eu, meus amores do rádio! Agora, 10h56. Muito obrigado aí pelas palmadas. Ele dia de semana, tem alguém aí que tá carente? Tem? Então, né? Carência não existe, né? Ei, tá o quê? Amando? Amando? Sério? Ó, oh, e o quê? E voz alta? Amando e voz alta, olha que coisa. Vamos aqui a nossa...

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É bom, viu, seu Maratá? Anêmica? O morango é bom, viu? É bom. Eu sei que a senhora ganhou aquele, como é que chama, aquele girassol. Um girassol nos seus cabelos, né? Ó, deixa eu mandar aquele bom dia, sabe pra quem? Pra Michele. A Michele tá nos ouvindo aí através, né, do nosso aplicativo. É, deixa eu ver, ela pede o quê? Música de quem? Ah, música de quem? Ah, se não tivesse ido, com certeza não tava aí, né, Michele? Se não tivesse ido, não é verdade? Vem pra Uricuri, mulher! Corre! Voa! Vem correndo! Aliás, vem voando!

Sido, eu era tão feliz, é verdade. Pense nisso, viu? Pense nisso e vem embora. Ó, seguinte, daqui a pouquinho tem essa daqui pra você curtir.

0: Peraí. Segura aí, eu volto com essa e outras que vocês estão pedindo aqui na nossa programação. Se liga aí, eu volto já já.
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1: Liberar agora, 11:09. 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Liberal agora 11:11.
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1: 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Deixa eu mandar aquele bom dia pra Nádia do Sítio Cupim. Ela diz assim: ô Chico César, eu gostaria de ouvir música de Leonardo. Quem é que chora por mim? Ela diz assim, só pra ouvir. Tá bom? Tenha um bom dia e boa semana. Valeu! Bom dia pra você também, tá, minha querida? Muito obrigado pelo carinho, pela audiência. Tem mais gente chegando aí, produção? Tem alô, você, bom dia.
5: Zuleide, aqui do Sítio Meleiro. Passa a música pra mim ouvir com o João Gomes. Ofereço para meu esposo, Ailton, para meus filhos, para minhas filhas, para toda a minha família e para você, que é um ótimo locutor. Sabe, eu tive um prazer de conhecer Antônio Carlos e Evani, que são as ótimas pessoas. E tenha um bom dia, tchau.
1: Bom dia, tchau. Solta o som, meu DJ.
6: Roberta Campos, muito obrigado por nos presentear.
1: Você chama alguém assim de janeiro a janeiro, Ria?
6: Eita, canção.
1: Não balança a cabeça, Samara. Deixa eu

sucesso com o saudoso Gabriel Diniz. Participação de Luísa e Maurílio, Pouca Roupa. Bom demais, hein, Samara?

em cada 3 brasileiros, preste atenção, 2 em cada 3 brasileiros não sabem que terão 2 votos para o Senado, viu? Mas é, tá certo? Preste atenção aí, você tem que votar em 2 senadores, 2 senadores, entendeu como é? São 2 senadores que você, eu, nós temos que votar aí no próximo dia 4, no primeiro turno aí das eleições 2026. A eleição começa oficialmente e as candidaturas estão nas ruas, viu? Já estão na rua desde ontem. Os números começam a aparecer nas pesquisas e existe uma informação básica, que 2 em cada 3 brasileiros ainda desconhecem neste ano o eleitor terá de votar aí para o Senado em 2 senadores. 2. Pois é, então tá aí, ó. Preste atenção, viu? Presta atenção aí, você vai votar para presidente, também para governador, vai votar para, né, o Senado são 2 votos, aí vota para deputado federal e deputado estadual, viu? Tá certo? A votação é de jeitinho, viu? Tá certo? Daqui a pouquinho tem essa daqui, ó, para você curtir.

0: que musicão, hein?
1: Quem é que chora por mim?
0: Ninguém?
1: Quem é que chora
0: por mim, rapaz? Ninguém, velho. Ó, segura aí, daqui a pouquinho tem essa daí. Tem também essa daqui. Tem alguém gamado no locutor? Alô, Francisca da Paz, Horas da Base do Meio.

0: O quê? Essa voz o quê? 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
1: Só em pensar.
0: Pensar o quê?
1: Esquece de tudo na vida.
0: E o que mais?
1: E chama as amigas.
0: Só o quê?
1: A sintonizar.
0: Pois é, chama as amigas só pra sintonizar. Daqui a pouquinho tem essas. Vou pro intervalo e volto já já.
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2: 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Liberal agora, 11:28.
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Eita, menino, que coisa, né? Bom dia, bom dia, bom dia pra você curtindo aí a nossa programação. Deixa eu mandar aquele bom dia aí pra Toinho aí no Mercadinho Nossa Senhora Aparecida, aí na Serra da Palma 2, pedindo música aqui de quem? De Amado Batista, oferecendo aí pra sua esposa Cícera, também para os seus irmãos, pra sua mãe Lourdes, para o seu pai Pedro e também pra sua avó Antônio, pra o seu avô, né? Seu avô Antônio do Santo, na Serra da Palma 2. Muito bem. Valeu aí, Toinho. Aquele abraço pra você aí no Mercadinho, né? Mercadinho aí na... Deixa eu ver aqui. Mercadinho Nossa Senhora Aparecida, na Serra da Palma 2. Muito bem.

0: Alô, você do telefone, muito bom dia.
1: Bom dia, meu amigo Chico César, aqui é Lenilson, do Sítio Queimada.
0: Bom dia, Lenilson.
1: Santa Cruz da Venerada. Chico César, passe uma música aí do Juliano Som, qualquer uma. Ofereço pra minha mãe, pra meu pai, pra minha irmã Linda Ilma, pra você, para o filho de Dona Maria, pra Ana Paula, Nayara, Berg... E para todos os ouvintes do Manhã Liberal, o programa fica ótimo quando você está fazendo. Valeu, tenha um bom dia.
0: Valeu aí, bom dia, bom dia, bom dia. Mas a Francisca da Paz, olha, se pediu logo cedo, viu? E tem alguém aí gamado no locutor? Ô, lá chefinha. Chefe é chefe, pai, segura aí, ó.

Muito bem, tá aí Toninho Ferreira e a música Gamata no Locutor. Passou por aqui a Cássio, é do meu jeito, tem que ser do meu jeito, né? Ou é do meu jeito ou o quê? Ó, passou por aqui também Leonardo, quem é que chora, né? Quem é que chora por mim? Muito bem, daqui a pouquinho, pra gente finalizar, a gente vai trazer em destaque. Cadê a produção, hein? Cadê? Ah, essa daqui é... Solta aí. O nome dessa música é Quando o Mundo Cai ao Meu Redor. Juliano Só.

0: Então segura aí, daqui a pouquinho tem essa na melhor programação. Vou pro intervalo e volto já já.
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0: Liberal 11:43.

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10: 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E assim, estamos chegando ao final do nosso Manhã Liberal. Amanhã, Berg Diel de volta na programação, hein? Tá certo assim, dá desse toque. Vem aí o nosso Jornal da Liberal em sua segunda edição e minhas últimas chegando. Aí, a pedido do Lenilson, Juliano Som. Quando o mundo cai ao meu redor, simbora.

0: Meio-dia e 1.
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3: FM agora 12:02.
4: 12:02.
3: Boa tarde, segunda-feira, 17 de agosto de 2026. Começa agora pela Rádio Liberal FM, a segunda edição do Jornal da Liberal, numa apresentação de Chico César e Ana Paula Freitas. Boa tarde, Chico.
4: Boa tarde, Ana, e boa tarde a todos os ouvintes do Jornal da Liberal de toda a região do Araripe.
3: E vamos aos principais destaques da edição de hoje.
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4: O projeto prevê enquadrar assédio praticado por agente público como improbidade.
3: Projeto prevê salário quando empresa não aceitar alta médica do INSS.
4: Deputado propõe jornada de 30 horas e piso integral à enfermagem.
3: Pesquisa aponta que 66% dos brasileiros temem assalto à mão armada.
4: E no seu Honda 90.

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2: Homem invade quintal de familiar, descumpre ordem judicial e acaba preso.
0: Mulheres são presas por furtar itens de supermercado.
2: Homem se descontrola em supermercado e é retirado pela PM.
0: Homem de 32 anos morre e dois ficam feridos em colisão.
2: Homem acostumado a disparar contra motociclistas é detido.
0: E homem é preso após agredir companheiro e ameaçar vítima e familiares.
2: Essas e outras a partir de agora em destaque no seu Jornal da Liberal, que já começou e já está no ar.
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2: Uma ótima tarde, sejam bem-vindas e bem-vindos ao nosso Jornal da Liberal em sua segunda edição, né? Temperatura bem quente na nossa região do Araripe, mas claro, a notícia, a informação chega para você também hoje já aos 17 de agosto de 2026. Sejam todos bem-vindas e bem-vindos ao nosso Jornal da Liberal em sua segunda edição.
0: E você sabe que aqui tem vez e voz, já a partir de agora manda aí a sua mensagem de texto ou de áudio para o nosso WhatsApp 99600-5000.
2: Hora então do nosso intervalo comercial. Não sai daí que a gente volta já.
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5: Para a FM agora, 9:09, e a gente vai seguindo, trazendo notícia e informação aqui no nosso Jornal da Liberal. Você que está em casa já sabe, para participar é muito fácil, manda sua mensagem de texto ou de áudio para o nosso WhatsApp 87 99600-5000, 9600-5000, é o telefone para você interagir com o nosso Jornal da Liberal, em sua primeira e também em sua segunda edição.
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6: Agora, 12:10.
5: Meio-dia e 10 minutos.
6: E chegando a nossa primeira nessa tarde de segunda-feira, falar sobre o projeto que prevê enquadrar assédio praticado por agente público como improbidade.
5: Um projeto de lei em tramitação no Senado está propondo considerar ato de improbidade administrativa o uso intencional de cargo, mandato ou função pública para participar, facilitar ou impor violência, assédio, constrangimento ou discriminação grave. A proposta estabelece que o benefício indevido buscado pelo agente público poderá ser patrimonial ou não patrimonial, incluindo vantagens de caráter pessoal, político, funcional ou sexual.
6: E para configurar a improbidade, porém, será necessário comprovar que o agente utilizou aí deliberadamente os poderes ou recursos relacionados à função pública. O texto também procura diferenciar situações graves de conflitos cotidianos no ambiente de trabalho. A intenção é evitar que divergências funcionais, comportamentos inadequados de menor gravidade ou simples desentendimentos sejam enquadrados automaticamente como improbidade administrativa.
5: A justificativa aponta que a mudança busca adequar a legislação às alterações realizadas na Lei de Improbidade Administrativa e ao entendimento do Supremo Tribunal Federal de que as condutas previstas no artigo 11 devem estar expressamente descritas em lei para permitir responsabilização. A matéria ainda precisa ser distribuída às comissões temáticas do Senado antes de eventual análise pelo plenário.
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6: E pesquisa aponta que 66% dos brasileiros temem assalto à mão armada.
5: O medo de ser vítima de assalto à mão armada faz parte da rotina de 66% dos brasileiros, segundo pesquisa realizada pelo Instituto Ideia. O levantamento mostra que a sensação de insegurança permanece elevada, especialmente diante de crimes que envolvem violência e risco à vida. O roubo de celular aparece em seguida, citado por 63,9% dos entrevistados. A pesquisa avaliou o temor da população diante de 11 diferentes tipos de crimes, incluindo danos ao patrimônio, agressões e situações com risco de morte.
6: E entre os entrevistados, 63,1% afirmaram ter medo de sofrer agressão física durante um assalto, enquanto 62,9% demonstraram preocupação com a possibilidade de serem mortos durante um roubo. Já o risco aí de ser atingido por uma bala perdida preocupa 60,9% dos participantes. O levantamento ouviu 1.500 pessoas em todo o Brasil por telefone entre os dias 31 de julho e 3 de agosto. A margem de erro é de 2,5 pontos percentuais. E os dados revelam que o receio da violência ultrapassa o risco de perdas materiais e envolve também o medo de agressões e de situações que podem colocar a vida das vítimas em perigo.
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6: O deputado propõe jornada de 30 horas e piso integral à enfermagem.
5: O deputado Luciano, do PSB, apresentou à Câmara o projeto de lei 4.967-2026. Que estabelece jornada máxima de 6 horas diárias e de 30 horas semanais para profissionais de enfermagem e vincula o piso salarial nacional da categoria a essa carga horária. O texto também proíbe a redução proporcional do piso para trabalhadores submetidos a jornadas inferiores a 30 horas semanais. A proposta alcançada, alcança também enfermeiros, técnicos e auxiliares de enfermagem e parteiras, independentemente da natureza do vínculo empregatício, funcional ou até mesmo estatutário.
6: E pelo projeto, nenhuma modalidade, contratual ou regime jurídico poderá estabelecer jornada superior a 30 horas, salvo em caso de horas extras observadas as regras trabalhistas ou do, respectivo regime jurídico. O projeto altera a Lei 7.498 de 1986, que regulamenta o exercício profissional da enfermagem. A intenção é definir expressamente que os pisos nacionais instituídos em 2022 correspondem integralmente à jornada de 30 horas semanais.
5: Um dos principais pontos do projeto é a vedação, a redução proporcional dos valores do piso quando o profissional trabalhar menos de 30 horas por semana. A regra também alcança situações em que uma norma local, acordo coletivo ou contrato individual estabeleça uma jornada mais favorável. Nesses casos, o texto determina a preservação dos valores nominais do piso e de eventuais atualizações monetárias.
6: A proposta procura modificar por meio de lei o parâmetro atualmente aplicado após decisão aí do STF no âmbito da ação direta de inconstitucionalidade, que é a ADI, 7222. No julgamento de embargos, a corte definiu que o piso corresponde à remuneração referente à jornada completa de 8 horas diárias ou 44 horas semanais e admitiu pagamento proporcional quando a carga horária for inferior.
5: Na justificativa do projeto, Dulce, afirma que a ausência da definição da jornada de referência da lei que criou o piso abriu espaço para a redução proporcional dos pagamentos. A proposta não cria direito novo, de conteúdo remuneratório, tampouco altera os valores nominais do piso salarial já fixados em lei. Segundo ele, o objetivo é estabelecer com precisão técnica a jornada a qual o piso corresponde.
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6: E projeto prevê salário quando a empresa não aceitar alta médica do INSS.
5: O projeto de lei 4.971-2026, de autoria do deputado federal Jorge Sola, do PT da Bahia, altera a lei de número 8.213-1991 para disciplinar o pagamento de salários e benefícios durante o período de divergência entre a perícia médica do INSS e a avaliação médica do empregador, além de estabelecer mecanismos de ressarcimento às empresas.
6: E pelo texto, quando o segurado empregado, após a cessação do auxílio por incapacidade temporária ou da aposentadoria por incapacidade permanente, por decisão da perícia médica do INSS, for considerado inapto para retornar ao trabalho pelo exame médico do empregador, a empresa deverá manter o pagamento integral do salário até a realização aí de uma nova perícia médica oficial.
5: Caso o benefício previdenciário seja concedido após a nova perícia, o empregador será ressarcido pelo INSS pelos valores pagos ao trabalhador entre o 16º e o dia de número 60 de afastamento. O ressarcimento será feito por meio de compensação automática com as contribuições previdenciárias devidas pelo empregador, conforme regulamentação do Poder Executivo. Se a nova perícia médica oficial não for realizada em até 45 dias, o INSS deverá assumir o pagamento do benefício previdenciário ao segurado, independentemente aí da conclusão da avaliação.
6: E nesse caso, o benefício será pago aí pelo período compreendido, né? Entre o 46º e também, no caso, de 60 dias de afastamento. A regra não será aplicada quando atraso na realização da perícia ou de responsabilidade exclusiva do segurado. O projeto estabelece ainda que o trabalhador não poderá arcar com as consequências da divergência entre a perícia médica do INSS e a avaliação do empregador. Dessa forma, deverá ser garantida a continuidade do pagamento do salário ou do benefício previdenciário durante todo o período de afastamento.
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6: E a gente segue a deixar você muito bem informado. Ana, vamos falar agora sobre mães endividadas que recorrem, preste atenção aí, às BETs em busca de renda. Aponta estudo, viu?
5: Se eu fosse uma dessas mães, eu estaria ainda mais endividada, viu, Chitas?
6: Porque pois é, elas vão atrás, vão se endividar mais ainda, né?
5: A gente brinca aqui, né? Só brincando, a gente não tá apostando, é só no modo de falar, né? Que é a nossa aposta individual aqui, com aquela brincadeira da Mega Sena. E a gente não sai de duas dezenas, né? É, não acerta mais do que isso, você imagina se fosse.
6: Aí era que ia ficar, se fosse para pagar dívida, ia ficar mais endividado ainda, né?
5: É, a gente só ia crescer esse bolo de neve, né, Chico?
6: No caso dessas mães aqui, eu acho, né?
5: É, olha, e essa pressão financeira tem levado, Chico, inclusive mulheres, especialmente mães, né, a buscar nas apostas online uma alternativa para complementar a renda. Pelo menos é o que elas imaginam, né? Segundo o estudo Mulheres e Betes, 42% das brasileiras entrevistadas afirmaram que apostam ou já apostaram, enquanto outras 12% dizem sofrer consequências do vício de parceiros ou familiares. Entre as mulheres que já apostaram, as que têm filhos jogam cerca de 1,6 vezes mais do que aquelas que não têm filhos.
6: E o pois Chico César? Ana, e o levantamento aponta que para parte dessas mães, as apostas estão aí relacionadas menos ao entretenimento e mais à tentativa de pagar despesas do cotidiano. A pesquisa foi realizada com 2.008 pessoas, além de grupos qualitativos que reuniram aí 60 participantes. Os dados indicam que despesas como alimentação, material escolar e contas domésticas aparecem entre aí as justificativas para recorrer às plataformas.
5: E os especialistas estão alertando que a promessa de dinheiro rápido pode agravar dificuldades financeiras e transformar as apostas em um comportamento problemático. Histórias de mulheres que perderam economias, contraíram empréstimos e comprometeram patrimônio familiar mostram os impactos que podem surgir quando o jogo passar, né, a ocupar espaço crescente no orçamento, né, quando ele passa por isso. O crescimento das apostas online ganhou força durante a pandemia de Covid-19, um período que foi marcado por perda de renda e instabilidade também econômica.
6: A expansão das plataformas também foi acompanhada por intensa divulgação aí nas redes sociais, muitas vezes associando aí os jogos à possibilidade de obter renda extra. Para especialistas em dependência comportamental, entretanto, é importante diferenciar quem aposta ocasionalmente daqueles que desenvolvem assim comportamento problemático ou dependência. O quadro mais grave envolve perda de controle, prejuízos financeiros e impactos nas relações pessoais e familiares.
5: E a pesquisa também aponta que mães podem enfrentar maior pressão emocional quando as apostas provocam prejuízos, né? Além das dificuldades financeiras, existe o sentimento de fracasso, né? Relacionado às responsabilidades familiares e à necessidade de sustentar o cuidado dos filhos. O estudo destaca ainda diferenças entre modalidades. Os jogos de cassino online são apontados como especialmente preocupantes pela rapidez entre aposta e resultado, característica que pode favorecer a repetição do comportamento.
6: E diante do avanço das apostas, especialistas defendem medidas de prevenção, controle e apoio às pessoas que apresentam dificuldades relacionadas ao jogo. Também apontam a necessidade de enfrentar as condições financeiras que fazem parte das mulheres enxergarem as plataformas como uma possível saída aí para equilibrar o orçamento. O levantamento reforça que a busca por renda rápida pode resultar em novas dívidas e ampliar problemas familiares. Por isso, a prevenção e o acesso à orientação adequada são considerados fundamentais para reduzir os impactos do jogo problemático.
5: E aí, Chico César, vou começar com sua opinião hoje.
6: Não, a minha opinião tá essa daí, né? Não tem porquê você, por exemplo, ela vai atrás de quê? De uma renda extra. Faz essa endividar mais ainda.
5: Você imagina, né?
6: Fica devendo mais.
5: Muitas mães que, inclusive, acompanham o nosso Jornal da Liberal, muitas delas, né, infelizmente, dependem apenas de programas sociais, como o Bolsa Família, né? No caso das mães aqui em Pernambuco, ainda tem o programa
6: Mães de Pernambuco,
5: né? Ajuda que hoje as crianças e adolescentes que estão na escola, Chico, o governo federal tem essa oportunidade também para crianças e adolescentes que tem ali o auxílio tênis, né? Que é para comprar aqui um tênisinho, né? Aqui em Pernambuco. O pessoal ganha, como o governo federal, né? Se está no ensino médio, cumprindo direitinho. Se formou no primeiro ano, fica 1.000 lá acumulado na poupança. Se formou no segundo ano, mais 1.000 na poupança.
6: Né?
5: Depois tem mais 1.000 no terceiro ano. Se você fez o Enem, tem R$200 pelo terceiro ano na edição do Enem. Se você conseguir se formar, tem aquele bônus extra que vai intensificar.
6: De mil reais, né?
5: É mais de 9 mil reais, né, que esses adolescentes ganham. Aí você imagina, com tanto sacrifício, né, o governo muitas vezes enxuga de todos os lados. Não estou dizendo que está fazendo o muito ou o pouco de nada, não. Mas a gente está dizendo que tem, né, programas como esse que é para ajudar, digamos assim, no gargalo das famílias, do endividamento. Aí o pessoal pega muitas vezes o dinheirinho que é para pagar a conta de água, de luz, né? Às vezes comprar a feira básica, Chico, né? A banana que seja ali para alimentação saudável das crianças, né? Uma laranja para evitar, né, uma acerola para melhorar a questão da vitamina C e tudo mais. Não, aí pega esse dinheiro e diz, olha, tem fulano que dois que aposta e ganhou ali R$10, R$50, R$100, eu vou apostar também. Aí ganhou a primeira vez, aí faz o quê? Viciou, né? Vou de novo. Às vezes ganha uma segunda, depois perde uma terceira, uma quarta, uma quinta e passa 50 vezes sem ganhar. É igual aquela história da Telecena. Você lembra que antigamente o povo era viciado na Telecena, né? E aí, muitas vezes, Chico, é só endividamento. Eu conheço pessoas, infelizmente, assim. Eu e o Chico, inclusive, né? A gente, por livre e espontânea vontade e pressão ao mesmo tempo, né? Individual de cada um. A gente até disse que ia parar de brincar com essa questão da Mega Sena aqui no Jornal da Liberal. Peço até desculpa, não vou citar nomes, né? Mas de algumas pessoas que estavam procurando a gente, dizendo que quando a gente brinca, estava usando esses números para fazer aposta, né? E a gente não acerta nada, né? E a gente, na verdade, sempre explicou aqui no jornal que é uma brincadeira, só uma forma da gente interagir com o ouvinte mesmo, aqui eu e o Chico. A gente não quer que ninguém pegue seu orçamento, comprometa seu orçamento para estar fazendo jogo, nem de A, nem de B, nem de C. Chico, se é para se endividar, que seja um empréstimo, é melhor, né? Que as pessoas procurem ali, ah, de repente é um gargalo, é uma cirurgia que eu estou precisando fazer, não está saindo pelo Sistema Único de Saúde, ou é alguma coisa que é muito importante realmente ali para a manutenção da família e tal, estou precisando. Então, é melhor que seja, claro, ninguém está falando aqui que você tem que se endividar, mas recorrer, por exemplo, a algo que você vai ter aquele recurso e aos poucos você vai conseguir pagar novamente. Porque a aposta é diferente, né, Chico? Perdeu, tchau, você nunca mais vê, viu?
6: Pois é, e você vai pegar um empréstimo para você investir naquilo que você está precisando pagar naquele momento.
5: É, né? Uma troca de moeda, né, Chico?
6: É uma troca. E o que me chamou mais atenção, Ana, foi essa porcentagem de 42% das brasileiras entrevistadas que afirmaram, né, que apostam ou já apostaram. É um número muito alto,
5: então,
6: né? Porcentagem muito alta.
5: É quase meia meia, né? Quase a cada 10 mulheres.
6: As que foram entrevistadas, sim, né?
5: Aliás, vamos fazer um número bem grande, né? A cada 1.000 mulheres, 420 gastam seu dinheiro apostando. Você imagina?
6: Pois é.
5: Olha o número, viu, Chico?
6: É incrível. A mulher fazendo isso, né? Eu acho que não era. A mulher é a dona de casa. Ela é quem realmente sabe vamos dizer, os gastos que tem, né, Ana?
5: A necessidade.
6: Total.
5: Botijão de gás, só o básico mesmo, né? As contas obrigatórias de todo mês, que faça sol, faça chuva, a dona de casa tem. E eu digo dona de casa porque, como Chico diz, é aquela que está ali, digamos, em contato direto com os filhos, né? Que sabe as despesas obrigatórias. Muitas vezes o marido, né, o homem, de um modo geral, ele sai, ele trabalha, ele traz o sustento realmente para casa, mas não acompanha, não é quem
6: Verdade.
5: Foi no supermercado fazer
6: eu
5: as compras, né?
6: italiana,
5: né, Chico?
6: Que a mulher é razão e o homem é emoção.
5: E aí, né? É o momento, né?
6: Dizer, a mulher vai razão, é
5: verdade. Você pode dizer, né? É melhor ficar quieto, porque senão vou dizer que é do time oposto, né?
6: Mas é verdade,
5: para quem está em casa, a gente tem uma dica, né? Analisa direitinho antes de você fazer sua despesa, antes de gastar.
6: Cada um tem sua opinião, né, Ana?
5: É verdade. E aí, é uma forma até mesmo, Chico, de evitar, por exemplo, de deixar as crianças sem uma alimentação saudável. Pega esse dinheiro, investe, vai lá na feira da fruta, da verdura e compra ali um alimento saudável e bota para a criança,
6: quantas,
5: né,
6: quantas pessoas nesse momento podem estar nos ouvindo e não concordar com a sua opinião, com a minha opinião, mas é um direito que cada um tem.
5: E aí tem um telefone para participar. Lógico. Qual é, Chico?
6: É o 996005000, 996005000. Deixa a sua mensagem aqui, a sua opinião no nosso jornal em sua segunda edição.
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6: Oi, a gente segue a deixar você muito bem informado. Vamos falar sobre o Super El Niño, Ana, que pode provocar calor intenso e aumentar risco de incêndios no Brasil.
5: E inclusive chega como alerta, né? A formação de um possível Super El Niño, né, pode trazer períodos de calor acima da média e condições mais secas para diferentes regiões do Brasil nos próximos meses. As projeções indicam que o fenômeno pode atingir forte intensidade, com efeitos que devem se estender até o primeiro semestre de 2027. O El Niño ocorre quando há enfraquecimento dos ventos alísios, favorecendo o deslocamento de águas mais quentes do Pacífico em direção ao leste.
6: E essa alteração interfere na circulação aí atmosférica e pode provocar mudanças no clima e também em diversas partes do mundo. No Brasil, uma das principais preocupações é a ocorrência de temperaturas elevadas. Na Amazônia, a combinação de calor e maior estiagem pode favorecer o aumento aí de risco de incêndios. Especialistas, porém, ressaltam que as queimadas também estão diretamente relacionadas à ação humana.
5: É, Chico, e as projeções estão apontando, né, dezembro como o período de maior intensidade do fenômeno. Depois, né, mesmo após o pico, o El Niño poderá continuar forte ou muito forte durante os primeiros meses já do ano que vem, 2027, mantendo os efeitos sobre o clima brasileiro. A situação chama atenção porque ocorre em meio ao aquecimento global, que já vem alterando, inclusive, padrões climáticos.
6: E para pesquisadores, esse cenário torna mais difícil utilizar registros históricos como única referência para, né, antecipar os impactos dos eventos atuais. O monitoramento é realizado por meio de boias no Oceano Pacífico, satélites e também modelos meteorológicos. Informações obtidas em registros naturais, como formações em cavernas, também ajudam os cientistas a compreender a ocorrência de fenômenos semelhantes no passado.
5: E aqui no Brasil, o reforço da capacidade de processamento dos sistemas utilizados nas previsões meteorológicas busca ampliar o acompanhamento das condições atmosféricas e contribuir para a antecipação de eventos extremos. A expectativa é de que o fenômeno possa influenciar diferentes setores, incluindo agricultura, abastecimento e economia, e diante da possibilidade de temperaturas elevadas, secas, incêndios e outros eventos extremos, o monitoramento climático será fundamental nos próximos meses.
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6: Agora 12 horas 29 minutos.
5: Meio-dia e 29. A gente vai então para o intervalo, volta já já com mais informações e também com o nosso ouvinte aqui na Liberal.
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5: Liberal FM, agora meio dia, mais 31 minutos. 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
5: Liberal agora, meio-dia, mais 38 minutos.
18: 12:38.
5: Agradecendo o carinho e a audiência do nosso ouvinte também, que se liga aqui no nosso Jornal da Liberal em sua segunda edição.
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5: O ouvinte tem sempre vez e voz, Chico César, e pode participar com a gente mandando uma mensagem de texto ou de áudio para o nosso WhatsApp.
18: É, o telefone mais paquerado, como a gente gosta de dizer, de toda a região do Araripe, no jornalismo não seria diferente, 996005000, é o nosso telefone para você interagir aqui com a nossa bancada.
5: E tem participação e opinião também do ouvinte aqui no nosso jornalismo. Boa tarde.
19: Eu concordo com esse negócio de vocês aí da mulher pegar o dinheiro e gastar em jogo. É um dinheiro jogado fora, uma coisa sem pé e sem cabeça, sem futuro. Eu, para mim, penso que seja assim, né? Eu quero gastar com jogo, compro de alimento para casa, tanto faz ser a mulher como o homem. Pois é, compro de alimento para casa, que ali é uma coisa que você tá vendo, você tá comprando, tá se alimentando, né? Pegar e gastar em jogo, onde é jogo e bebida, o nego de Alaida aqui não concorda, não. Nego de Alaida aqui dá certo, dá pra mão. Falou, uma boa tarde.
20: Boa tarde, Ana Paula Freitas, boa tarde, Chico César. Estamos ouvindo aqui o Jornal da Liberal na segunda edição. Um alô para Gilda e Zé Prefeito no mercado da Casa Verde aqui em Cipaúba. E um alô para todos da Fazenda Lagoa Nova no trabalho. Trabalhando e ouvindo o Jornal da Liberal. Uma ótima tarde, um bom trabalho.
21: Boa tarde, Ana Paula e Chico César, aqui é Milton. Um alôzinho aí para a Ciana Franca. Zé, Chico César, hoje você está satisfeito, né? Se o Flamengo ganhou de 5-1, foi? O Corinthians perdeu, não foi? Você está todo contente hoje. Hoje você pega o Antônio Carlos, né? Pois é, Ana Paula, você é bonito, também perdeu, não foi? Pois é, o Brasil está um tempo bom, um tempo ventando muito. Santa Boca está ventando muito.
22: Olá, boa tarde, Chico César, Ana Paula Freitas, sou eu, filho do Bar, Serra da Pitobeira. Estou passando para nos comunicar que aqui está perdendo luz na serra. O clima mais quente, né? Estamos aqui com os amigos aqui, batendo um papo, uma poeira medonha, rapaz. Muito vento, muito poeira hoje, hein? Está perdendo luz. Um abraço para todos os ouvintes desse jornal maravilhoso. Tenham boa tarde.
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5: Aí, ao meio-dia e 40 minutos, a opinião dos nossos ouvintes, né? Obrigada, nega, aí, pela participação também, trazendo sua opinião aqui no nosso Jornal da Liberal. Pinto Bar, na Serra da Pitombeira, dizendo que está ventando bastante, né? Continua lá acompanhando o nosso jornal.
18: Está forte mesmo, né?
5: Da Liberal, só está quente, né? Mas o vento está bem forte aqui. Não sei se fica, deixa o povo animado ou não, viu, Chico César?
18: Verdade, é o El Ninho.
5: O El Ninho, né? Está aquecendo bastante, né? Inácio Serra do Brejo está por aqui também. Ele diz, olha, por aqui também está muito vento, né? Nada fica limpo. Para dona de casa já é outro tipo de preocupação, né, Chico César?
18: É verdade. E você vê também, você vê que nessa avenida aqui, Ana, tem muita árvore, né? Na praça, né? E verdade. Você vê também muita folha no chão, né? Caindo as folhas das árvores, né?
5: E agora, né, a poluição visual, que visual. É a questão que começou oficialmente a campanha eleitoral,
18: vem,
5: né, Chico?
18: Vem por aí essa poluição visual que só na época da eleição a gente vê isso, né?
5: As praças ficam ocupadas, em vez de ser por pedestres, é por bandeiras, né, por Chico? Bandeira. Raimundo Marcos.
18: Antigamente eram as pessoas que seguravam as bandeiras, né?
5: Agora não. Não
18: hoje ninguém... até para diminuir, para não pagar o povo, né? Aí vai, pega um cano, faz um cano, bota uma bandeira e pronto.
5: Empesteia e perde a mão de obra, né, Chico?
18: Perde a mão de obra, quer dizer, era um ganho extra, né, que as pessoas tinham nessa época de campanha política, né?
5: É verdade. Marcos, né, Raimundo Marcos, Sítio Jacu também está na sintonia do nosso Jornal da Liberal, uma ótima tarde para você. O Alan, no distrito do Moraes, diz que está na sintonia. Lá no Sítio Bela Vista, povoado de Vazinha, é a Maria. Ela disse, olha, eu gostaria de saber também sobre essa questão de empréstimo, né, para BPC Loas ou para um representante legal. No caso, se for para o representante legal, não existe representante legal para fazer empréstimo no nome de ninguém, nem de BPC, nem de Loas e muito menos de aposentadoria. Não existe.
18: De jeito nenhum.
5: Quem tem que fazer é quem é o dono do benefício, né? Seja de qualquer categoria, né? Procura aí, claro, o banco, o banco credenciado ou as casas de empréstimo, mas não existe representante legal para esse tipo de coisa que é concessão de benefício e posteriormente de empréstimo. Não existe. Só para deixar claro o ouvinte que está ouvindo o Jornal da Liberal. Juscelia, Serra do Mulungu, está sempre ouvindo todos os dias o nosso jornalismo. Rivanil do Sítio Suturno também está ligado na primeira e segunda edição. Esse maravilhoso jornal, viu, Chico? Numa só programação, pessoal lá conectado. Né? A Zélia tinha mandado mensagem, apagou por aqui. Um abraço para você, Zélia. Obrigada também pelo carinho, pela audiência, participando com a gente. Deixa eu ver onde mais. Os ouvintes aqui estão sempre interagindo. Bom jornal, Antônio Eduardo do Sítio Bom Retiro. Eu acredito que também é Bodocó. No caso, o filho é de menor, né? Tem como conceder, então, essa questão do benefício? Aí tem que procurar, né, a agência bancária para ter mais informações ou o INSS. Tá? Se for o BPC ou Loas, o correto é nem fazer empréstimo, né? Para não correr isso de perder o benefício, até porque são, na maioria das vezes, benefícios temporários, né, Chico? Dependendo do que for o tipo de acompanhamento, digamos assim, de como foi feita a concessão. Mas, né, de toda forma, é importante buscar informações no próprio INSS ou em um advogado de muita confiança para esse tipo de informação, né? De Janeira está com a gente, está participando lá na Serra dos Pau-d'Óia, meu amigo, um abraço para você, obrigada, participe sempre do Jornal da Liberal. Quem estava sumido também voltou foi o Romilson Davi, de Palácio Granito,
18: verdade,
5: meu Chico.
18: O Romilson estava sumido mesmo, viu, Ana?
5: Estava sumido, né? Será que ele está no time dos flamenguistas que ganhou de 5-1 ou dos corintianos que perdeu?
18: Acho que é para ter a onda dos corintianos.
5: Deve ser, viu? Romilson, não faça uma coisa dessa não. Um abraço para você. 12h44, tem muita informação no Jornal da Liberal.
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18: E a gente segue a deixar você muito bem informado. Vamos falar agora sobre o Ministério da Saúde, que oficializa investimentos de 13 milhões de reais e consolida Araripina como polo médico.
5: O Ministério da Saúde formalizou uma série de investimentos estruturais na rede de saúde pública do sertão de Pernambuco na última sexta-feira. Em visita oficial ao Hospital e Maternidade Santa Maria, o secretário nacional de Atenção Especializada à Saúde, Chico Mozart Salles, chancelou a entrega de novos equipamentos médicos de alta complexidade. Inspecionou as instalações que transformarão o atendimento na região do Araripe. Na manhã, ele ainda, né, concedeu entrevista, né, acompanhado de lideranças, né, locais e regionais, como a diretora do Hospital, né, Santa Maria, do futuro Hospital do Câncer do Araripe, que é a irmã Fátima Alencar, o prefeito lá do município, né, o Evilásio, o ex-secretário de Saúde de Pernambuco, né, André Longo, e o médico cardiologista Lucas Novaes, lembrando ambos envolvidos aí nesse projeto do Hospital do Câncer na região.
18: Todo mundo junto e misturado, como diz o outro, né? O plano de modernização hospitalar contempla três eixos principais de investimentos em tecnologia, diagnóstico e recursos humanos, né, diagnóstico aí por imagem e bloco cirúrgico, entrega e instalação de um tomógrafo computadorizado. O hospital já executa aí a preparação física do espaço para receber um aparelho de ressonância magnética e um combo cirúrgico completo. Infraestrutura oncológica, implantação aí de um laboratório de análise patológica digital próprio, que funcionará integrado às ações da nova unidade de assistência de alta complexidade em oncologia, como corpo médico, ampliação aí das equipes assistenciais com a incorporação de novos médicos especialistas com foco inicial em cardiologia e patologia.
5: A iniciativa do governo federal visa elevar a capacidade resolutiva da rede hospitalar e descentralizar o atendimento. Com os novos aportes, pacientes locais e de municípios circunvizinhos passam a ter acesso a exames e procedimentos avançados diretamente na região, reduzindo a necessidade de deslocamento rodoviário de longa distância, por exemplo, até a capital Recife ou até outros polos de saúde distantes. Sabemos que aqui em Araripina existe um trabalho sério e responsável das irmãs, por isso estamos expandindo os serviços especializados direcionados à população regional. Mozart Salles, secretário nacional da Secretaria, né, de Saúde Nacional, com essas nacional, informações.
18: Né? Federal, Chico. É verdade, Ana. E a irmã Fátima Alencar detalhou a magnitude dos recursos e o alcance aí do atendimento que ultrapassa as divisas de Pernambuco. São mais de 13 milhões de reais investidos em equipamentos de ponta para o Hospital Santa Maria e para o nosso UB, né, de Oncologia, que é o Hospital Universitário, né, Ana? Tá certo? E ressonância magnética, também laboratório de patologia e profissionais especialistas. Araripina está aí se consolidando como um verdadeiro polo médico de referência, não só para a nossa região, mas também para mais de 10 municípios do estado do Piauí.
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18: Olha, Pernambuco anuncia seleção para contratar 24 professores temporários com salários de até R$5.100.
5: Com a abertura de inscrições às 10 horas da segunda-feira, hoje, o governo de Pernambuco publicou a chamada de seleção pública simplificada para contratação temporária de 24 profissionais para as funções de professores brailistas, instrutores de língua brasileira de sinais Libras e intérpretes de Libras no Diário Oficial do Estado da última sexta-feira, 14.
18: E segundo a portaria conjunta das 10 secretarias de Administração e também Educação, as inscrições poderão ser realizadas até as 4 horas da tarde do dia 4 de setembro no endereço eletrônico institutoocp.org.br. O certame disponibiliza remunerações de R$ 3.847 e R$ 5.130, com carga horárias de 150 horas aula e 200 horas aula. O resultado final de seleção, né, da seleção pública simplificada, será divulgado em 14 de outubro. As vagas estão distribuídas em GRES, distribuídas em todo o estado, nos municípios de Recife e de Nazaré da Mata, Floresta, Afogados da Ingazeira, né, Vitória de Santo Antão, Araripina e Salgueiro.
5: E os profissionais selecionados para as vagas realizarão atividades como transcrever documentos e material didático do sistema convencional escrita em tinta para o sistema Braille e vice-versa, ministrar aulas práticas de Libras e participar da formação de intérpretes em língua brasileira de sinais. As contratações temporárias terão duração de até 12 meses, renováveis de acordo com a Lei Estadual 14.547/2011. E para conferir todos os pré-requisitos e demais detalhes da seleção pública simplificada, é só acessar o endereço www.institutoaocp.org.br. www.institutoaocp.org.br.
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5: Agora o meio-dia 49, não sai daí que tem intervalo e a gente volta já.
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5: Meio-dia e 55.
18: 12:55.
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18: E Tempo Ronda de hoje. Homem invade quintal de familiar, descumpre ordem judicial e acaba preso.
5: Um homem foi preso em flagrante na noite do sábado após descumprir uma medida protetiva de urgência no sítio Serra da Torre, zona rural de Araripina. O caso aconteceu por volta das 18h57, quando a vítima acionou a Central de Operações da Polícia Militar. Segundo o relato da denunciante, o suspeito, que é seu familiar e possui uma ordem judicial que o impede de se aproximar dela, invadiu o quintal de sua residência. Uma guarnição foi enviada imediatamente ao local e encontrou os envolvidos. O homem recebeu voz de prisão e foi conduzido junto com a vítima e testemunhas para a Delegacia de Polícia Civil de Araripina. O suspeito foi autuado em flagrante delito pelo descumprimento da determinação judicial e permanece à disposição da Justiça.
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18: Homem de 32 anos morre e dois ficam feridos em colisão.
5: Um grave acidente com vítima fatal foi registrado na região de Lagoa de Dentro, zona rural de Araripina, também no sertão. A colisão ocorreu nas últimas horas e mobilizou equipes de resgate da região. A vítima fatal tinha 32 anos e, devido à gravidade do impacto, não resistiu aos ferimentos e evoluiu a óbito ainda no local do acidente, antes mesmo da chegada do socorro médico. Outras duas pessoas também se envolveram no acidente e ficaram feridas. Elas foram prontamente socorridas por uma equipe do Corpo de Bombeiros e encaminhadas para a unidade de pronto atendimento em Araripina, onde deram entrada para receber os cuidados médicos necessários. Até o fechamento da matéria, não havia informações sobre a dinâmica do acidente ou estado de saúde atualizado dos sobreviventes. As causas da colisão deverão ser investigadas pelas autoridades competentes.
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18: Se descontrola em supermercado e é retirado pela PM.
5: Um homem se descontrolou dentro de um supermercado no centro de Serra Talhada na última sexta-feira e a Polícia Militar teve que ser acionada. Populares relataram que o acusado estava perturbando a ordem dentro do estabelecimento. De acordo com o 14º BPM, quando a polícia chegou ao local, encontrou o homem agitado, gritando e fazendo desordem. Ao perceber os policiais, o homem se dirigiu ao efetivo, sendo determinado que parasse e se retirasse do estabelecimento. Ele desobedeceu e ainda aumentou o tom, xingando os policiais com palavras de baixo calão e também depreciativas, repetindo que não sairia do mercado. Assim, foi conduzido à delegacia de polícia.
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18: Mulheres são presas por furtar itens de supermercado.
5: Três mulheres foram presas em flagrante por furtos a supermercados, farmácias e outros estabelecimentos comerciais no centro do Recife. As prisões foram divulgadas pela Polícia Civil na última sexta-feira e o caso foi registrado como furto qualificado e associação criminosa. Segundo o delegado, a delegacia de polícia da primeira circunscrição, lá de Rio Branco, a investigação começou há cerca de um mês. A polícia recebeu informações de que as mulheres repassavam os produtos furtados para receptadores no centro do Recife, que vendiam os itens por preços abaixo do valor de mercado. De acordo com o delegado, as suspeitas entravam nos estabelecimentos como clientes, colocavam produtos nos carrinhos e também escondiam parte das mercadorias dentro das próprias bolsas. Depois abandonavam os carrinhos e deixavam o local, levando os produtos. Entre os itens furtados estavam produtos de alimentícios e de higiene pessoal. Segundo a Polícia Civil, o grupo já teria causado um prejuízo de pelo menos R$ 1.500. As investigações continuam e devem buscar identificar e

0: uma arma branca e ameaça moradores da localidade. Durante a ocorrência, os policiais constataram que a arma se tratava de uma espingarda artesanal de cano grosso, em condições de funcionamento e com forte odor de pólvora, indicando que teria sido utilizada recentemente. O homem e o material apreendido foram encaminhados à delegacia de polícia civil local e, durante o registro da ocorrência, ele afirmou que havia efetuado os disparos para testar a arma e afastar motociclistas que passavam pela região. Ainda segundo a polícia, o suspeito relatou possuir antecedente por ocorrência semelhante. O caso foi registrado por fabricação ilegal de arma de fogo, porte ilegal de arma branca e perturbação do sossego e da tranquilidade pública.
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0: Liberal, meio-dia 59.
2: 12:59.
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2: Chegamos ao final da segunda edição do Jornal da Liberal, desta segunda-feira, 17 de agosto, pela 99,5 Rádio Liberal FM.
0: Sedipo Birro da Matriz, número 50, primeiro andar no centro.
2: Sucursão em Ouricuri, Avenida Fernando Bezerra, 419, primeiro andar centro.
0: Uma produção do Departamento de Jornalismo da Liberal FM.
2: Com direção geral de Neto Rodrigues.
0: Direção de programação, doutora Lorena Kelly.
2: Amanhã, às 7:30 da manhã, você acompanha o Jornal da Liberal em sua primeira edição.
0: Ao meu dia de amanhã, estaremos de volta ao Jornal da Liberal, segunda edição.
2: Apresentação de Ana Paula Freitas.
0: E do Chico César.
2: Na sequência, vem aí o debate bola, apresentação de Antônio Carlos.
0: Obrigada a todos pela sintonia. Ótima tarde, um forte abraço e até amanhã, se Deus quiser.
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tarde para você sintonizado na Rádio Liberal. Hoje, segunda-feira, 17 de agosto de 2026, 99,5, mais uma edição do seu Debate Bola, que traz todas as novidades do futebol nessas últimas horas no Brasil e no mundo, com a apresentação de Antônio Carlos e Chico César. Vamos aos principais destaques de hoje.

0: O Flamengo vence Mirassol com goleada e de brinde encosta no líder Palmeiras. E o líder Palmeiras perdeu para o Fluminense e muitos questionamentos levantam sobre a equipe de Abel Ferreira.
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Meninas que gostam do bom futebol, a partir de agora, nós estamos chegando com o seu debate bola de segunda-feira, com muitas novidades, muita coisa boa por aqui. É melhor porque o meu Corinthians não colaborou, né? O meu acaba fim de semana, destrói o humor para a segunda. Meu Corinthians voltou e voltou com tudo. Com tudo pra fazer raiva. Pelo nosso WhatsApp 996005000, participa, manda alô pra quem você quiser e nós vamos estar aqui trazendo aqui no nosso debate bola de hoje, que vai por um rápido bloco comercial e dentro de instantes nós estaremos de volta já com ele que tá feliz da vida. Ele tá feliz da vida porque parece que nunca ganharam de goleada o seu Flamengo. Ele que seca todas as equipes e não acertou nem o placar do seu próprio time. Ele que joga na Mega

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0: Já estamos de volta com o seu debate bola de hoje. Agora vamos convocar para entrar em campo o camisa 10 da Liberal. Ele que está consertando a sua bola de cristal e acertando alguns dos resultados. Chico Selado está chegando por aqui.
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2: Olímpio!
0: Desculpe, eu não resisti em dar alguma cutucada ainda no seu Flamengo, é claro.
3: Boa tarde, Ricardo.
0: Boa tarde é um termo muito forte.
3: É, muita gente hoje, né, pela manhã já preocupado se o senhor vinha ou não, porque... Sempre o senhor foge quando o Corinthians...
0: Não tem êxito,
3: sempre.
0: Não, você que fica fazendo essa propaganda enganosa sobre minha pessoa.
3: Nada disso. Tá? Teve um ouvinte que disse assim, Chico, tu tem que fazer o seguinte, tem que ver se amarra o teu carro pra poder não fugir.
0: Eu tenho culpa se toda vez que meu Corinthians perde eu tenho algo...
3: Toda vez não, sempre. Não. Olha, toda vez, né? Lógico.
0: Lógico.
3: Lê alguma vez, toda vez.
0: É uma situação desnecessária de comentar nesse programa. Tá?
3: Perder para o reserva, do reserva do Cruzeiro não existe.
0: Você quer que eu relembre algumas derrotas vergonhosas do seu time?
3: Do Flamengo?
0: Sim, tem um repertório.
3: De reserva por reserva?
0: Sim.
3: Não, para com isso, Antônio Carlos, não tem não. Principalmente depois dessa era aí, dessa seleção, né, que é o Flamengo.
0: Agora há pouco você não gostava do seu técnico, já é seleção?
3: Não, eu não gosto dele não. Eu não gosto desse treinador ali não, eu vou mentir.
0: Olha.
3: Eu continuo dizendo, para mim, o goleiro do Flamengo não presta. Eu sou realista, na minha opinião, e essa é a minha opinião. Tem gente que gosta.
0: Pra mim, nem os torcedores prestam.
3: O torcedor é o melhor que tem, a torcida do Flamengo, rapaz. Flamengo é a melhor torcida que tem.
0: Eu vou criar uma lei e vou pedir para os meus amigos aí de Ipubi e também Uripuri.
3: É, não sai do microfone, não.
0: Nossa sede central e sucursal, que cria uma lei. Que no dia que meu Corinthians perder, o Antônio Carlos não apresente programa.
3: Quando eu for deputado... Eu vou criar. Quando eu for deputado federal, eu vou criar essa lei para o senhor não sair e não fugir de jeito nenhum.
0: Não, pode ter certeza. Olha, eu vou dizer uma coisa.
3: Se tivesse vereador do sertão, eu ia fazer a lei.
0: Eu vou dizer uma coisa, eu nunca me senti tão querido ou famoso.
3: Tão humilhado.
0: Como foi de ontem para hoje, meu amigo?
3: Deu por vista, viu?
0: Porque esse celular recebeu de mensagem. Recebi uma mensagem, não vou dizer o nome dele, que disse. Tome, bem feito, vá tirar a onda do meu Cruzeiro.
3: Do Cruzeiro. Mas não foi Paulo César, não.
0: Não, Paulo César não.
3: Não, Paulo César, porque só tem ele cruzeirense, que tem outro.
0: Não tem, tem um rapaz lá do coxo, viu, Chico César? Você fica tirando onda.
3: É verdade. Mas ele disse que o Flamengo ia levar a pia.
0: Foi verdade.
3: Ele disse que o Flamengo ia levar a pia ou não ia? Que hoje ia estar falando o quê?
0: Ele falou que o Flamengo ia ser humilhado.
3: Ia ser humilhado. E aí, quarta-feira, a humilhação vem em cima do Cruzeiro dele.
0: É peia, quarta-feira.
3: É peia do Cruzeiro.
0: O Cruzeiro.
3: Tu vai torcer por quem? Cruzeiro ou Flamengo?
0: Rapaz, eu vou torcer pro menos pior.
3: Tu vai torcer pelo Cruzeiro que ganhou ontem do Corinthians? Não acredito.
0: Vou. Vou sim.
3: É sério, ué. Poxa, tu ficou nem um pouquinho assim, ué?
0: Não,
3: ficou com raiva do Cruzeiro, não?
0: Não, jamais.
3: Ficou com raiva foi do Corinthians?
0: É porque não jogou, Chico César. Não jogou, meus amigos, não jogou. Chico César, você sabe que lá no Corinthians ainda tá aquele tema, né? Tá aquele tema lá do Memphis Depay, né?
3: É.
0: Renova, não renova, já baixou os valores. O presidente, com todo respeito, é muito fraco. Porque disse que não ia renovar com o rapaz fez uma pressãozinha com todo mundo lá, aquela coisa toda.
3: Já vai renovar?
0: Vai renovar.
3: É, vai renovar porque o Corinthians também na situação que tá perdendo pra todo mundo. Não é o caso do Cruzeiro, entendeu?
0: Eu vou desligar seu microfone só por respeito ao meu Corinthians. É, pronto. Olha, é o seguinte, aqui nesse programa tem que ter respeito, tem que ter humildade com os coleguinhas, né? Fica tranquilo, Chico César. Nada do que um dia após o outro, viu? Nada do que um dia após o outro.
3: E uma noite no meio.
0: Olha, vamos falar de campeonato brasileiro, porque só aqui você fica sabendo de tudo o que acontece nas principais competições.
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0: Olha, já vivemos dias melhores.
3: Tô rindo à toa, viu?
0: É, não, você tá rindo até demais.
3: É, é porque
0: você
3: teve um ouvinte hoje, mais um, né, que disse, rapaz, eu tenho cara nessa hora, vai inventar com vai pra serra. O pior que tu vê mesmo, né?
0: Olha, deixa eu... O pior que eu vim mesmo. Olha, eu vou dizer um negócio, gente, esqueça o filho de Maria, entendeu? Esqueça o filho de Maria. Filho de Maria está sentido. Vamos falar logo desse jogo, já estou sem paciência. Vou te dizer uma coisa, viu, Chico César? Vou te dizer uma
3: coisa. Isso aí vai ser 10 minutos.
0: O meu destruidor de domingos voltou. É. Olha só, Chico César, a rodada começou aí com um jogo muito importante. E, Chico César, pois não é que o Fluminense levou ao pé da letra aquela história? Assim que o técnico é demitido, tudo muda? Porque foi o Fluminense demitindo o técnico, o Zubeldía, agora venceu nada mais nada menos, Chico César, que o líder do Campeonato Brasileiro.
3: E de virada, né, Ricardo?
0: E de virada.
3: De virada, é.
0: Com o Thiago Silva quase técnico, vamos dizer assim, né?
3: Verdade. O Marcão, ele é da comissão permanente do Fluminense,
0: comissão,
3: né?
0: Comissão permanente.
3: Sempre,
0: muitos anos,
3: sempre,
0: viu?
3: Sempre que um técnico é mandado embora lá no Fluminense, ele assume. Então ele assumiu e até o torcedor, eu estava ouvindo uns canais do Palmeiras e o torcedor lá, né, falando como é que o Fluminense, aliás, como é que o Palmeiras, Abel, perde para o INSS, né?
0: Olha, não sou eu que estou dizendo.
3: Não, aí foi o torcedor do Palmeiras, não foi eu também que falei, não.
0: Eu terminei o programa sexta-feira. Né, falávamos exatamente sobre o Fluminense. O Chico César disse, e isso eu vou dizer mesmo, o Chico César disse que em três atletas o Fluminense tem 150 anos. Em três atletas.
3: 120.
0: 150.
3: Não, 120. 120.
0: Aí eu faço que nem...
3: O Fábio, como é que chama? Thiago Silva
0: e o Hulk.
3: E também o Hulk.
0: E o Cano, né?
3: E o Cano, você colocou o Cano. Aí sim, dá 150 anos.
0: É, se você botar o Ganso, que é 36...
3: Aí tem o Ganso. Aí eu falei naquele dia, dá quase 200 anos, só esses daí. E se você for fazer a conta, é mesmo, Tancado. Aí foi que o torcedor do Palmeiras foi e disse, né, que realmente o Palmeiras perdeu pro INSS.
0: Agora, Chico, uma coisa me chama a atenção nessa derrota do Palmeiras. Veja bem, o Palmeiras, ele vem se colocando como uma das melhores equipes do campeonato já faz há muito tempo, né? E eu acho que nos últimos dois anos, três anos, há um desgaste entre Palmeiras e Abel Ferreira que é nítido. Está exposto esse desgaste, né? E o que me parece é que a diretoria, o Palmeiras, não está nem aí, né? Não está nem aí e acha que pode ir, pode seguir. Já tem 5 anos de Abel Ferreira no Palmeiras? Acredito que
3: vai
0: tem,
3: fazer,
0: né?
3: Vai fazer 5 anos. Tem 4 anos.
0: Vai
3: fazer 5.
0: Aí você vê o seguinte.
3: É o técnico mais longivo, né?
0: Longivo, sim.
3: Aqui no Brasil, nenhum time, né?
0: Olha, eu acho que o Abel Ferreira é um ótimo treinador, tudo mais. Só que, Chico, o Abel Ferreira precisa ser colocado mais à prova. Ele precisa ser mais cobrado por alguns resultados que o Palmeiras passa. Por exemplo, eu me lembro que quando o Abel Ferreira assumiu o time... Lá em 2021, se eu não me engano, mais ou menos isso, acho 2020, 2021, o anterior a ele era o Vanderlei Luxemburgo. O Vanderlei Luxemburgo foi quem montou a equipe que foi campeã paulista e deixou uma equipe muito mais já montada para o Abel Ferreira. E eu acho que isso, a gente só foi ver um título, diz assim, que foi competência do Abel Ferreira em 2022, né? Pelo menos eu vejo dessa maneira. Só que o Abel Ferreira não é cobrado no Palmeiras, Chico César. A diretoria, e isso é bom, né? Tem um total confiança no trabalho dele. Só que a gente vai vendo, Chico César, que não vem rendendo, né? A qualidade dos atletas vem se sobressaindo, porque tem muitos atletas capacitados, bons jogadores. Só que às vezes falta aquele trato com o treinador. Falta a criatividade, né, Chico? E nós vimos no Fluminense sábado, Chico César, que o Fluminense engoliu o Palmeiras. Por pouco o Palmeiras não leva uma goleada. Ah, mas você está exagerando porque o jogo foi 3-2. Chico César, o que o Fluminense fez com o Palmeiras... Por muito pouco.
3: Teve mais volume de jogo, né, Antônio?
0: Teve mais volume de jogo. Teve mais volume de jogo. E outra coisa, o Palmeiras veio reagir, que era nítido que iria reagir, pela qualidade de jogadores que tem, né? Mas é muito arriscado se continuar desse jeito. Pode perder a liderança do campeonato para o Flamengo, como já está praticamente o Flamengo colado aí no Palmeiras. E também pode perder outros campeonatos pela frente, como a Copa Libertadores da América.
3: É verdade. Inclusive, essa era a conversa, né, e a discussão de torcedores do Palmeiras, né? Porque o Abel, você viu na entrevista dele, na coletiva de imprensa?
0: Pois é.
3: Né, o repórter realmente jogou ele contra a parede e ele quis sobressair sem ter condições. Porque realmente o Palmeiras não está jogando. Não está jogando de jeito nenhum. E eu já venho falando aqui há bastante tempo, André Carlos, porque o Palmeiras tem uma defesa boa, né, tem um ataque bom, né, mas não tem meio de campo.
0: Não tem
3: jogador de armação, não tem jogador meia, vamos dizer assim. Tem volante, mas não tem meias, né? E é isso que o São Paulo, aliás, que o Palmeiras realmente peca, porque não tem. Você vê o Tigrinho, ele não fica lá na frente, ele volta. Você vê também o outro centroavante, como é o nome dele? O esquerdo, que é argentino, o Flaco Lopes. Não fica lá, também volta até o meio de campo para buscar a bola, porque a bola não chega para eles.
0: Não tem ninguém que leve essa bola com qualidade.
3: Não tem. A bola não chega até eles. Então, o que é que acontece? Ele vai passar o jogo todo, e se ele ficar lá na frente, vai passar o jogo todo sem pegar na bola. A não ser aquele balão da zaga lá para frente, como realmente o técnico do Bahia, né, o Rogério Ceni, falou, né, naquele dia que o Bahia perdeu pro Palmeiras aqui. Então, é um negócio danado. Você vê, não tem meio campo de armação a equipe do Palmeiras. Não tem. Um time que não é o Palmeiras?
0: Aí eu lhe pergunto uma coisa, Chico César. Isso não depende também da criatividade do treinador? Se você não tem meio de campo, ou não pode improvisar ninguém naquele meio de campo?
3: Quem ele comprou? Só zagueiro e um volante, né?
0: E um volante.
3: Veio dois jogadores do Botafogo, que o Botafogo praticamente não queria, né? Não queria praticamente mais, que era o zagueiro, né? E o Barbosa e o volante, que veio primeiro, né? Quer dizer, volante. Palmeiras não tem jogador?
0: A preocupação, a grande preocupação da equipe do Palmeiras, Chico César, agora, o Flamengo está a 3 pontos do Palmeiras.
3: Três pontos.
0: E lembrando que o Flamengo ainda tem uma rodada.
3: É o jogo contra o Mirassol.
0: Tem um jogo
3: contra
0: ainda.
3: O Mirassol, tem um jogo atrasado contra o Mirassol. É.
0: E aí tem uma situação que preocupa bastante.
3: O próximo jogo dele também é difícil, viu? Palmeiras aí, verdade. Os próximos jogos.
0: O Palmeiras, Chico César, tem esse campeonato brasileiro aí com o Flamengo encostado e ainda tem a Libertadores.
3: A Libertadores, que é agora, né?
0: Já é quarta-feira.
3: Quarta-feira. Esse meio de semana.
0: Para muitos fez um mau resultado em casa, né?
3: E se perder? Aliás, e se não se classificar, vamos dizer assim?
0: Se não se classificar. Eu me pergunto, e é muito difícil você fazer essa análise em relação ao Abel Ferreira no Palmeiras, por quê? Porque ele já resistiu a muita coisa. A pergunta que fica é se o Palmeiras não se classifica na Libertadores da América, será que a gente vê o fim da era Abel no Palmeiras, Chico César?
3: Pelo que eu vi, Antônio Carlos, e acompanhando, né, esses canais de torcedores do Palmeiras, a torcida não está bem com ele, não. A presidente,
0: tempo, né?
3: A presidente pode até estar bem com ele, né? Entre aspas, né? Porque quando a torcida entra em campo, meu amigo, é totalmente diferente.
0: É, realmente.
3: Não adianta esse elo ali, né, entre o treinador e a diretoria, se a torcida começa a querer o treinador para fora, querendo o treinador vá embora. É difícil.
0: Se bem que essa relação Abel Ferreira e torcida palmeirense não vem bem, já fez há algum tempo. Agora, a grande declaração de incontente com o Abel veio nas quartas de final da Copa do Brasil ano passado, quando o Palmeiras perdeu para o Corinthians. Aí você vê um estádio inteiro vaiando o Abel Ferreira. A partir daquele momento, Chico César, não sei se você percebeu, mas o Abel não teve mais paz em relação à torcida. Foi renovado com o Abel e tudo mais, só que não foi o que se esperava, né?
3: É verdade. E outra coisa, Antônio Carlos, o repórter fez a pergunta para ele, ele querendo humilhar o repórter, aí dizendo que o Palmeiras foi campeão paulista e vice-campeão brasileiro, quer dizer, mas o pessoal queria saber era de um título a nível nacional. O Palmeiras está com 2 anos que não ganha um.
0: Está 2 anos que não ganhou, e o campeonato paulista, o Palmeiras, sua diretoria, todo, até o próprio Abel, que achei uma falta de respeito do Abel com o Campeonato Paulista, se eu não me engano foi o ano passado, quando perdeu
3: Perdeu, Campeonato Paulista, perdeu, foi pro Corinthians, né?
0: Perdeu pro Corinthians, disse que o Campeonato Paulista era apenas um treino, para o Palmeiras.
3: Aí esse ano ele ganhou do Mirassol, não foi?
0: Ganhou do Mirassol.
3: Ganhou do Mirassol, aí tá valorizando agora?
0: Valorizando
3: o título, agora, né? Perdeu pro Corinthians, ficou humilhando, dizendo que era só treino. E agora tá, quando o repórter perguntou, ele disse que venceu, já venceu o Paulistão, quer dizer, esse ano.
0: Então já falta um pouco de credibilidade, né, Chico César? Assim como o Palmeiras criou aquele tema paulistinha, né? Foi o Palmeiras que inventou esse negócio de paulistinha, né? Descredibilizando o Campeonato Paulista, que é o maior campeonato regional.
3: Regional do país é o Campeonato Paulista.
0: Né? Agora, Chico, analisando, voltando para o jogo Fluminense e Palmeiras, o que o Fluminense conseguiu acertar nessa saída do
3: Gilberto Dias
0: para domingo e conseguiu vencer um jogo contra o líder.
3: E os mesmos jogadores, né?
0: Os mesmos jogadores. Estranho, né?
3: É estranho. Eu não assisti o jogo do começo, eu não sei se o Ganso entrou de primeira, foi? Você viu se o Ganso entrou de primeira, coisa que o Ganso não estava entrando. O Ganso entrava no segundo tempo e era... Eu acho que o Ganso entrou de primeira. E o Ganso estava vindo na reserva e só entrava perto de terminar o jogo, né, Tancado? Quer dizer, mudanças acontecem, né?
0: E isso, Chico César, o que me chama a atenção também foi a postura do time, porque veja bem, quem marcaram os gols foi o Cano, né? Depois veio o Jaramillo, parece, se não me engano, Steven Serra Jaramillo.
2: Como é o nome do rapaz?
3: Jaramillo, né?
0: Mesmo.
3: Foi o Serra, não?
0: Foi o Serra, é porque coloca o nome completo. E o Hulk. Né? Então, Chico César, esses jogadores acertaram contra o Palmeiras, né? E não conseguiram fazer porque o Rivadavia, Chico César, não é uma equipe com nível...
3: Não vai dar moleza pro Palmeiras, não, viu? Vai não, jogando em casa.
0: Chico César, o Palmeiras tem um elenco melhor que o Rivadavia, que foi a equipe que o Fluminense enfrentou na quarta-feira pela Libertadores, não é?
3: Verdade.
0: Empatou com aquele time e venceu o Palmeiras. Ô, jogadores, pelo menos disfarça para tirar o treinador, né, Chico?
3: Agora, Antônio Carlos, uma coisa que chama a atenção, porque o Palmeiras estava vencendo até os 39 minutos.
0: Sim.
3: Do segundo tempo. Aí levou o gol do empate e ainda levou o gol da virada. Como é que você pode, um time que nem o Palmeiras, levar dois gols desse jeito? Me diga aí.
0: E você viu que um dos gols, o Cano marcou um gol, Chico César, de muita raça.
3: Muita raça.
0: E o Palmeiras, você não via reação, Chico César. Não via reação.
3: Não.
0: Meus
3: tem.
0: Amigos palmeirenses, podem se preocupar, viu? Pode se preocupar, que não é só eu que vou sofrer esse ano, não, hein?
3: A torcida estava virada num bode, como diz o outro, né? Com o Vitor Roque, que voltou aí de contusão, não tá jogando nada. E também o Piqueires, voltou de contusão, também não está jogando nada. E acabando com aquele GI, né? Que é o lateral direito. E o Palmeiras não tem lateral direito. Não tem.
0: Agora
3: E o Abel continua com esses laterais.
0: Eu me pergunto, e pergunto a você, Chico César, também aos ouvintes. E o dinheiro que o Palmeiras tanto fala, Chico César? Eu pergunto a você, será que o Palmeiras não é refém de uma dívida tanto quanto as outras equipes? Porque todo investimento para montar o time do Palmeiras veio da Crefisa. Né? E a presidente do clube é a dona da Crefisa. Então, Chico César, uma equipe como o Palmeiras deveria estar trazendo jogadores para brigar pau a pau com o Flamengo em relação a elenco. Só que o Palmeiras se acostuma a ter coletivo, né? É uma coisa diferente, coletivo para um elenco forte.
3: É verdade. O Abel já vem sendo, vamos dizer assim, xingado e colocado em pauta esse trabalho dele já faz tempo. Por mais que ele vença, mas a torcida do Palmeiras, boa parte dela, realmente tem uns que defendem, lógico, né? Que acham o técnico muito bom. Assim como o do Flamengo, que acham esse técnico bom, mas para mim o melhor era Felipe Luiz. Mas muitos torcedores do Palmeiras gostam realmente do Abel, mas a maioria hoje está querendo a saída dele, viu, Tecara?
0: Eu tenho uma opinião, Chico César, que eu acho que esse ano a Libertadores da América não fica nem com o Flamengo, nem com o Palmeiras, minha opinião. E isso vai ser muito decisivo para a saída de um desses dois técnicos. Provavelmente, eu acho que o Léo Jardim, ele não tem um perfil para a equipe flamenguista. Minha opinião. Embora venha fazendo... venceu bem ontem, 5x1 Mirassol e tudo mais. Só que demonstra ser um técnico que não tem o perfil flamenguista. Para mim, um grande perfil flamenguista, quem tem era o Felipe Luiz.
3: Felipe claro. Luiz, é isso que eu falei, até, cara. Porque o Felipe Luiz, o Flamengo, o perfil do Flamengo é o quê? Jogar amassando lá em cima. E o Jardim não é assim. Mas quando o time joga com ele lá na frente, o time vence. Como
0: e vence
3: foi ontem,
0: bem, né?
3: Venceu bem. Agora a
0: você
3: questão...
0: Você viu que um dos motivos, principalmente, também, Chico César, passa por um jogador que ele vinha deixando no banco. O Pedro ontem marcou duas vezes, Chico César. Como é que você deixa um jogador no nível do Pedro no banco de reservas?
3: E eu acho que o Pedro só jogou ontem porque o Bruno Henrique se machucou naquele lance lá, que era para ter sido expulso o jogador da equipe do Cruzeiro, né? Aí o Bruno Henrique não foi nem relacionado para o jogo de ontem, né? Então acho que o Pedro só foi titular ontem por causa disso.
0: Agora, Chico César e ouvintes, me desculpe, Léo Jardim, não somos técnicos e tudo mais, mas você deixar um jogador como o Pedro na reserva, com todo respeito ao Bruno Henrique, mas para o Bruno Henrique... Chico César, eu acho o seguinte, se você a idade não está deixando mais você jogar, cara... Para, entende? Mas você não pode estar em uma posição que não é sua, porque o camisa 9 ali, o 9 centralizado, não é a função do Bruno Henrique. Bruno Henrique sempre jogou e fez sucesso no próprio Flamengo como jogador.
3: Do lado esquerdo, né? Do lado esquerdo, principalmente. E a versão aí do Jardim, na coletiva de imprensa, é que precisava do Bruno Henrique lá para fazer essa contenção lá na frente, essa pegada lá na frente, que o Pedro não faz, porque o Pedro não tem tanta movimentação assim, né? E o Bruno Henrique tem, né? Então ele precisava do Bruno Henrique naquele jogo.
0: Mas aí, Chico César, eu lhe pergunto, precisa dessa contenção lá em cima e tudo mais, só que quantas bolas chegam no meio de campo? Que o Flamengo tem um ótimo meio de campo, né?
3: Ah, o meio de campo do Flamengo, se você olhar, é o melhor do Brasil mesmo, se você olhar.
0: É um
3: sem barrismo nenhum, mas
0: sim.
3: Você analisando como a gente analisa, né? Que o Corinthians tem o Bidu e o Bidon, né? Que o Bidon ali no meio de campo, que é uma segurança danada pro Corinthians. Mas o Flamengo hoje tem o melhor meio de campo do futebol brasileiro.
0: Sim. Aí você acha um meio de campo como o do Flamengo entregando... Faça um levantamento. O meio de campo do Flamengo entregando bola para o Bruno Henrique, qual é o aproveitamento do Bruno Henrique? Agora faça esse mesmo levantamento desse meio de campo do Flamengo entregando uma bola para o Pedro para você ver qual é o aproveitamento. É claro que o aproveitamento do Pedro é superior. Tem dois anos, meu amigo Chico César e senhor Carlo Ancelotti se lembre. Tem dois anos que o Pedro é o maior artilheiro das temporadas.
3: Do Brasil.
0: Sim.
3: Do Brasil.
0: E 2024,
3: hoje já tem 14 gols no brasileiro, né?
0: Em 2024, se eu não me engano, Chico César, superou até o maior artilheiro do mundo. Ninguém marcou mais gols do que
3: o Pedro.
0: E isso.
3: E não foi visto, né, para a seleção brasileira.
0: E não foi visto,
3: né?
0: Para a seleção. Você levar Matheus Cunha e não levar o Pedro. Chico César.
3: Você levar Thiago, como é o nome daquele cara lá? Jesus, como é?
0: Thiago Jesus.
3: E não levar Pedro, né?
0: Não existe. Com todo respeito, mas falta um pouco disso. Agora, Chico César. Essa goleada, fala mais sobre a qualidade do Flamengo ou fala mais sobre a fragilidade do Mirassol?
3: O momento também do Mirassol, né? O momento do Mirassol. Junta as duas coisas, porque se você percebeu aí, o Flamengo, ele foi para campo com uma equipe, né, vamos dizer assim, modificada do jogo passado do Cruzeiro, mas já pensando também no jogo de quarta-feira contra o Cruzeiro, né? Uma equipe modificada, com Luiz Araújo que voltou, estava machucado, voltou. No jogo de ontem já foi titular, o Pedro que não jogou, jogou também, o Carrascal foi titular, o Arrascaeta foi reserva, essas coisas todas, o Jorginho reserva, também o Léo Ortiz reserva, quer dizer, o Flamengo entrou aí com 5, 6 jogadores que não jogaram contra o Cruzeiro, que jogou contra o Cruzeiro. E a equipe do Mirassol, Antecário, se você olhar, né, o time levou o primeiro, levou o segundo e aí começou a esmurecer dentro de campo, né? Quando levou o terceiro, aí acabou o time. Acabou o time.
0: E aí você vê
3: a torcida começou a ir embora também, né?
0: E você vê, Chico, uma fragilidade muito grande, né, da equipe do Mirassol. E o Flamengo cresceu em relação a isso. Finalmente o Samuel Lino desencantou, né, Chico?
3: Sim, é verdade, Antônio Carlos. E se você olhar, foi 5x2, né? Aliás, 5x1. A equipe do Mirassol perdeu de 5-2 na terceira, na Série C, meu amigo. Para você ver como realmente tem evoluído a equipe do Mirassol. Levou 5 gols na Série C, quando estava na Série C. Né? E perdeu um outro levando 5 gols. Não é para o Mirassol levar 5 gols do Flamengo, não. De jeito nenhum.
0: Flamengo com essa vitória, meu amigo Chico César, fica a 3 pontos do...
3: Do Palmeiras. Do
0: Palmeiras.
3: E enfrenta o Mirassol em casa.
0: Enfrenta o Mirassol
3: e esse
0: lá no
3: jogo
0: Maracanã.
3: É contra o Mirassol em casa. Quer dizer, se o Flamengo vence, empate em número de pontos, mas é o líder. Pelo saldo de gol.
0: Pelo saldo de gols. Então, foi uma vitória que trouxe muito, mas muito para o Flamengo. O Mirassol aí vai juntar os cacos e pensar agora na Libertadores da América, que precisa de um bom resultado.
3: Mas não vai ter um jogo fácil também, não, né?
0: O Mirassol. Não vai, joga fora de casa.
3: Joga fora de casa. Né? Então, o jogo em casa foi empate, né?
0: Verdade, então é um jogo muito difícil. Também ontem tivemos aí jogos do Campeonato Brasileiro. Ontem, ainda no sábado,
3: sábado.
0: Chico, nós tivemos.
3: Teve o quê? O Grêmio foi?
0: Atlético Paranaense e Red Bull empataram em 1-1.
3: Em 1-1.
0: São Paulo e Curitiba também empataram em 1-1 lá no Morumbis. E ontem nós tivemos Chapecoense e Bahia empataram em 3-3. Bahia.
3: O Rogério Ceni descascou a defesa do Bahia, não foi? Tu ouviu?
0: Verdade, eu acompanhei. E o Rogério Ceni, ele é muito polêmico para quem não gosta desse tipo de
3: mas
0: coisa.
3: Mas é direto.
0: Mas ele é
3: verdadeiro.
0: Direto. Ele não esconde insatisfação com o jogador e tudo.
3: De jeito nenhum.
0: Meus amigos são paulinos vão me perdoar, mas eu acho que se o São Paulo, Chico César, tivesse ouvido o Rogério Ceni e tivesse permanecido com ele, o São Paulo não estava nesse momento que está. Porque o Rogério Ceni já tinha falado dessa crise do São Paulo e queria ser anos difíceis para o São Paulo lá em 2023. Não sei se você se recorda.
3: Sim, né? Sim.
0: E ele alertou tudo isso. Ele é muito direto. Agora, nesse jogo Chapecoense e Bahia, o Rogério Ceni tem plena razão, né, Chico César? Não pode levar gols da forma que a defesa levou.
3: Não, daquele jeito ali, o Rogério Ceni, às vezes, isso tudo é comentado nos bastidores, né? Ah, roupa suja se lava em casa, ou seja, se lava no vestiário. O Rogério Ceni não teve esse negócio não, falou mesmo. Mandou ver aí com a defesa do Bahia, viu? Jogador gostou ou não, ele não tá nem aí. Tá entendendo Saia, como né? é? E eu digo uma coisa pra você. Hoje, vamos dizer assim, se o Flamengo quisesse um treinador brasileiro, dois treinadores que eu queria no lugar do Jardim, o Dorival ou o Rogério Ceni? É o treinador que eu queria no Flamengo.
0: O Atlético Mineiro venceu o Grêmio por 3-0 lá no
3: Mineirão. 3-0.
0: Sonoros 3-0. O Grêmio não viu nem a cor da bola, viu?
3: O Grêmio tá feio. O Grêmio tá feio a situação do Grêmio. Saiu um pouco ali da zona, né?
0: Sim.
3: Mas tá ainda pertinho, né? Saiu um pouco.
0: Preocupa porque a situação do Grêmio, Chico, é a mesma de que outras equipes. Você, não sei se você acompanhou, daqui a pouco a gente vai trazer a tabela direitinho, mas o Grêmio ele está praticamente na zona de rebaixamento. A diferença é que o Internacional, que é o primeiro ali na zona, joga hoje. Se o Internacional vencer, empurra aí o Mirassol para a zona de rebaixamento.
3: Aí eu pergunto a você.
0: E o Grêmio segue junto.
3: Eu pergunto a você, Antônio Carlos, o que está acontecendo com o futebol do Rio Grande do Sul, hein? Desses dois times grandes aí, Internacional e Grêmio. Me diz aí.
0: A gente viu que não teve um investimento, e principalmente depois daquela grande tragédia que houve no Sul, né? Agora, Chico César, mesmo com a tragédia e tudo, a gente não vê o futebol do Sul se destacar aqui. E eu acredito que é também a questão de investimentos. Algumas contratações não deram certo. Jogadores aumentam uma dívida extremamente alta. E você vê as equipes não rendendo. O Internacional, Chico César, as duas grandes equipes do Sul já foram para a zona de rebaixamento. Já foram, aliás, para a Série B. Para você ver
3: o então ali, né, agora, né?
0: Sim, o tão frágil está o futebol do Rio Grande do Sul. Agora, a gente viu uma certa melhora aí no Internacional quando venceu o Corinthians. Todos dizem, não, Internacional. Chico César, sinceramente, os torcedores colorados têm com que se preocupar, viu? E também os torcedores gremistas também, porque não tá fácil. O Grêmio fez um investimento muito alto esse ano, trouxe um técnico caríssimo e não está dando resultado.
3: Que eu acho que não fica também não, viu?
0: Não fica.
3: Não vai ficar.
0: Não fica.
3: Mais uma derrota aí, o técnico do Grêmio não fica não. É difícil.
0: Agora, Chico César, você acredita que esse problema é o técnico ou vem mais do elenco, de más contratações, ou o elenco não está rendendo?
3: Mas é como você falou, o Grêmio, se você olhar, teve muitos reforços aí, né? O time realmente é muito bom individualmente. Se você olhar o time também do Internacional, é muito bom individualmente.
0: Sim.
3: Então, se individual o jogador é isso, é aquilo, então o coletivo é o treinador que tem que colocar. Tu tá entendendo?
0: Porque é o talento, né?
3: É o treinador é quem tem que colocar em prática essa parte do coletivo, tu tá entendendo como é? Porque ele tá ali pra isso, ele tá ali pra fazer o time render, o coletivo do time. O individual, com certeza, ele vai aparecer de todo jeito, porque o jogador, quando ele é bom mesmo, né? Faz uma jogada individualmente, tá lá, pronto. Agora o coletivo tem que aparecer, e aí é hora do dedo do técnico.
0: Ontem teve o jogo também entre Vitória da Bahia e também Botafogo, onde teve jogador expulso.
3: Arthur Cabral, né?
0: Foi expulso.
3: Foi o primeiro aqui no Brasil, foi?
0: Aqui no Brasil ele abriu, né? Abriu a série.
3: Abriu a série, como diz o outro, né? colocou a mão na boca, né?
0: Pra
3: não pode mais, né?
0: Com o técnico. E aí, Chico César, começou a confusão, né? Porque foi exatamente com o técnico do Vitória, né? O Jair Ventura. É o primeiro, só que o Botafogo, Chico César, tem que multar um jogador como esse, porque você vê toda a repercussão que deu na Copa do Mundo. Tudo isso, um jogador que sabe que tem VAR, tem câmeras espalhadas por todo canto, e colocar a mão na boca para falar, Chico César, é uma infantilidade muito grande.
3: É infantilidade, porque, Antônio Carlos, é uma coisa que o jogador profissional, ele já vai para campo sabendo da regra do jogo. Entendeu como é? Se tem algum que não entenda, mas eles, né, realmente já são todos, vamos dizer assim, monitorados para isso.
0: Sim.
3: Porque tem especialistas para passar a regra do jogo, né, para o jogador. Tem tudo. Né? Eles fazem um vamos dizer assim, uma interação muito grande para passar a regra do jogo. O jogador sabe. E o Arthur Cabral, meu amigo.
0: Vacilou, né, Chico?
3: Vacilou. Mas foi bom para o Vitória, né?
0: Vitória. Venceu por 1-0, não tem.
3: Vitória está em qual colocação aí agora, não tem, cara?
0: O Vitória, neste momento, ocupa aí a 12ª colocação com deixa eu ver aqui, 29 pontos.
3: Agora, para você ver o trabalho do Jair Ventura, né?
0: É verdade.
3: Veja o trabalho do Jair Ventura. Tá lá em cima na Copa do Brasil, né? E agora no Brasileiro também conseguindo esse resultado muito bom, né?
0: Olha, Chico, vamos falar agora.
3: Não é do Vasco, não.
0: Vamos falar do Vasco. Eu não.
3: Neymar jogou?
0: Eu não queria, meninos. Mas Chico César está insistindo e eu vou falar. O Vasco tomou peia em casa. Eu sei que vocês vão falar de mim também. Foi peia, meu amigo. Foi peia.
3: Eu achei que ia ser empate esse jogo, viu?
0: Pois é, você saiu falando.
3: Eu disse que era empate esse jogo aí.
0: Agora, Chico César, você viu que o Neymar, ele não tá na fase artilheira, tá mais garçom, né? E aí, um fato que chamou a atenção, Chico César, foi o momento aí do Thiago Mendes com o Neymar.
3: Neymar.
0: E eu vou lhe fazer uma pergunta. Chico César, se fosse ao contrário, o Thiago Mendes estivesse esperando o Neymar vir para cumprimentar os jogadores, e se o Neymar passe por ele e não fala, o que é que a imprensa estava fazendo com o Neymar agora?
3: Acabando com o Neymar, né? Porque o Neymar já é dito e certo, né? Principalmente a maioria da imprensa paulista, né? Contra o Neymar. Contra o Neymar.
0: Não sou paulista, mas do Rio de Janeiro também.
3: Também. Eu digo paulista porque ele vive lá, né? O Santos é de lá. E a maioria, se você olhar, é neto, é fulano de tal, é ciclano, é casa grande. É detona com o Neymar esse pessoal aí.
0: E eu acho que não é pra tanto, viu, Chico? Porque eu concordo com o que alguns jornalistas estavam falando. E se fosse o Neymar que não tivesse cumprimentado o Thiago Mendes? Né? Estariam destruindo a vida do jogador, chamando ele mal educado. O Thiago Mendes fez certo? Não, é antiesportivo.
3: A polêmica que começou foi ele, né? O Thiago Mendes,
0: sim,
3: né?
0: Sim, antiesportivo isso.
3: Então.
0: É antiesportivo. O que acontece no campo, que fica no campo, né, Chico?
3: É verdade. O profissional, ele tem que saber disso, né? Que ali dentro eles são apenas adversário, né? São adversário. Não são inimigos. Até mesmo porque eles servem de espelho. Qualquer jogador desses dali, profissionalmente, que está jogando ali, ele está servindo de espelho para uma criança.
0: Sim,
3: né? Que está assistindo o jogo. Quem é que não quer ser um Neymar no futuro? Uma criança que está jogando. Ah, eu vou ser Neymar. Um Thiago Mendes mesmo, que tem torcedor do Vasco que se espelha também nesse jogador.
0: Sim, sim.
3: E assim vai, então, cara. Ele serve de exemplo.
0: E aí o Santos não teve nada a ver com isso. O Neymar jogou e decidiu com alguns passos e tudo mais, mas 3 gols, Pérez, o Ilharão, saudades, né, Chico?
3: O Ilharão.
0: E o Barbosa. Deve ser o Gabriel Barbosa.
3: Barbosa, né? Foi o Gabigol.
0: O Gabigol, que não é mais Gabi.
3: Gabigol
0: sem
3: não, é só agora o Barbosa é mesmo. Deixa ele só de Barbosa.
0: Agora é só Gabi sem gol. Gabi sem gol, eu não queria falar não, né? Mas vamos lá. Vamos falar.
3: De quê?
0: Num jogo que teve aí.
3: Teve um outro jogo?
0: Teve outro jogo.
3: Não, aí, não acredito.
0: Teve um jogo de um tal de Corinthians, sabe, Chico? Você sabe quem é?
3: Pegou quem? O Corinthians. Corinthians! Aí, Tonzinho Silva.
0: Tá feliz da vida, né, Tonzinho? Olha, o Corinthians recebeu o Cruzeiro ontem. E, Chico César, o Corinthians fez um horror de perder gols, né? E eu, particularmente, Chico César, gostaria de colocar a responsabilidade disso, Chico, dessa derrota de ontem, no próprio técnico, Chico César. Como é que você vai jogar com uma equipe? Ah, mas eram os reservas, não importa. Como é que você vai jogar contra uma equipe como o Cruzeiro? E quem contratou, que se responsabilize. Mas o que é que o Alan, vem jogando no Corinthians para conseguir colocar no banco o Ranieri, Chico César? Eu não consigo entender qual é a qualidade do Alan que fez ele ser contratado pelo Flamengo, caríssimo. O Flamengo trouxe ele caríssimo, se eu não me engano, do Atlético Mineiro.
3: Será que ele vai ficar em definitivo lá?
0: Eu acredito.
3: Tomara que fique.
0: Não, tomara que ele volte para casa.
3: Tomara que ele fique.
0: Olha, Chico César, sinceramente, foi uma vergonha o jogo que o Alan fez ontem. O primeiro gol, Chico César, foi erro de marcação do Alan. E o segundo gol vem o Alan, entra na área, Chico César, como se tivesse assim, olha. Ah, cadê a bola, meu Deus? Foi uma vergonha.
3: No jogo de meio de semana do Corinthians, jogou os dois juntos, né?
0: Jogou os dois juntos. Foi o que aconteceu com o Alan? Foi expulso.
3: Eu acho que o treinador deve estar poupando, né, o Ranieri, para o jogo do meio de semana, já que o Alan não pode jogar, né?
0: Mas um jogo como esse, outra coisa. Na derrota de ontem, Chico César, tem um jogador que mostrou que não pode ficar fora desse time titular. Minha opinião, que é o André Carrilho. André Carrilho jogou demais, Chico César. Embora o resultado não saiu como se esperava, mas não saiu como se esperava por o senhor Rodrigo Garro perdendo gol, Chico César. Rodrigo Garro mandou 2 bolas na trave, Chico César. 2 bolas na trave. E aí, mais uma vez, dependendo sabe de quem? De um zagueiro. Você viu, né? O golaço que o Gustavo Henrique marcou, né? Bicicleta.
3: Verdade, bicicleta. O Gustavo Henrique é o artilheiro do Corinthians.
0: Se você pensar bem, é verdade. É uma vergonha isso.
3: Mas é.
0: É uma vergonha.
3: Cadê o é o André?
0: O André
3: jogou
0: e o
3: ontem?
0: Guinegão, né?
3: Hã?
0: Não, o André não entrou. Agora, Chico
3: e
0: César,
3: o Guinegão?
0: É isso que eu pergunto. O que é que nós estamos fazendo ainda com o Pedro Raul, Chico César? Cara, se é por boniteza, manda ele pra passarela, cara. Não pra jogar bola. Porque ontem o Pedro Raul não ameaçou em nada, Chico César. Ah, mas a bola não chega. Ele quer receber bola só no alto, Chico César. Fica difícil. Fica muito difícil essa situação do Corinthians. E o Guinegão entrou no lugar exatamente do Pedro Raul, juntamente com o Dieguinho, no lugar do Caio César. O Corinthians até que melhorou, mas falta criação, falta a bola chegar com mais qualidade. E outra coisa, ter mais efetividade no gol. Nós perdemos muito gols. Esse jogo aí do Corinthians era para estar no mínimo 3-1 para o Corinthians no primeiro tempo, né? Mas tem aquele velho ditado que no futebol não falha, né, Chico?
3: Quem não faz, leva, né?
0: Quem não faz, leva.
3: Aconteceu. É verdade, foi o que aconteceu e o Corinthians pecou aí, né, nas finalizações. E quando você peca da forma que aconteceu, minha amiga, a justiça é aquela, meu amigo. Futebol, como diz o outro, não tem justiça, não.
0: Não tem justiça e também, Chico César, pune no momento tem que punir. Porque o que eu me preocupei na realidade foi a situação em que o Corinthians não mostra reação sem seus principais jogadores. Não mostra nenhuma. E tudo indica que o Corinthians vai passar um aperto danado nesse jogo de casa contra a equipe, se eu não me engano, do Rosário.
3: Rosário. E não vai ser fácil pro Corinthians não, viu?
0: Não vai
3: ser fácil pro Corinthians, mesmo jogando em casa. A gente viu ontem que o Corinthians jogou em casa contra não o time principal do Cruzeiro, né?
0: Lá vem ele desmerecer meu Corinthians.
3: Não, você já desmereceu ele aí. Você já fez isso, mas é verdade. O Cruzeiro foi o time principal?
0: Não foi.
3: Me diga aí se foi.
0: Não foi.
3: Então, ainda não foi o time principal do Cruzeiro. O time principal do Cruzeiro estão guardando o time para jogar contra o Flamengo quarta-feira, para levar a peia do Flamengo. Acontece.
0: Também,
3: entendeu como
0: acho.
3: É? Agora o Rosário vai dar trabalho o Corinthians, viu? Mesmo jogando aqui em São Paulo.
0: Olha, é 3...
3: Tá fora o Corinthians, viu?
0: É 3-0 pro Cruzeiro.
3: Tá fora. Tá
0: 3-0 pro Cruzeiro.
3: E o Corinthians fora.
0: Não, o Corinthians vai conseguir passar tranquilo.
3: É mais fácil o Corinthians tá fora do que o Flamengo, rapaz.
0: Eu não vou apostar não, porque...
3: Vai, aposta aí, aparece o doido aí pra apostar com você.
0: Você não vai apostar comigo, não?
3: Não, vou não. Mas se quiser apostar 200, nós vamos.
0: Quanto?
3: 200.
0: Em quem?
3: Lógico que eu vou apostar no Flamengo.
0: É no Flamengo.
3: A classificação.
0: Na classificação do Flamengo?
3: Classificação.
0: Do Flamengo?
3: Sim.
0: Tá apostado.
3: Aumento mais 100.
0: Hã?
3: Aumento mais 100.
0: É 200?
3: Não, 300.
0: Peraí. Jaqueline
3: Ferreira. É brincadeira, mano. Vamos apostar, não. Vamos apostar, não.
0: Hugo, minha esposa.
3: A gente só aposta o quilo de alimento, tô perecível.
0: Amor, eu tô brincando.
3: Pra acabar com a cesta básica de Aline.
0: Esse é o seu debate de bola.
3: Aline disse: rapaz, eu fui uma fera hoje quando eu olhei. quando eu olhei na despensa, eu não tenho mais nada.
0: É brincadeira, mano, é brincadeira. Esse é o seu debate de bola com os comentários de Chico César. Os comentários de quem entende.
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0: Olha, seu Chico César, deixa de brincadeira, vamos atender alguns ouvintes, não dá mais tempo pra nada. Porque os flamenguistas estão rindo à toa hoje. Hoje os flamenguistas...
3: Muita gente reclamando aí, porque essa questão de você, quando o Flamengo ganha, você não passar os áudios dos flamenguistas, tá complicando aqui o nosso programa, viu? Tá complicando, né?
0: Vamos lá. Deixa de conversa, viu, Chico César?
4: Boa tarde, meu amigo Antônio Carlos. Boa tarde, Chico César. Chico César, graças a Deus... que o Antônio Carlos hoje não botou atestado, ele veio pra falar sobre o Corinthians dele, não? Nosso Flamengo.
0: Que atestado.
4: Começou a lambuzar o Mirassol, foi? Foi, garapa.
0: Meu Deus do céu.
4: A moda agora é, Antônio, apanhou ficar calado.
0: Nunca ganha, né? É assim mesmo. Quem mais? Boa tarde, Antônio Carlos, Chico César. Raimundo Marcos, do sítio Jacu, Bodocó, estou ouvindo o programa Debate Bola. Que vocês tenham uma ótima tarde, abraço para vocês e Lidiane Samara. Eu concordo plenamente com você, Antônio Carlos, sobre esse Léo Jardim, treinador do Flamengo. Pedro é Pedro, o resto é embalagem parecida. Só o Ancelotti que não vê isso. Tá aí, valeu, Raimundo Marcos, participando conosco. Deixa eu ver quem mais ouvindo o nosso programa. Olha, tem uma turma nos ouvindo, viu, Chico César? Olha, me chamo Thelma e moro em Olinda, Pernambuco. Gostaria de pedir... Ela pediu aqui uma música. Só não toca música porque aqui é só esporte, viu,
3: Thelma?
0: Me oferecer pro namorado dela, o José Jailson Lailson, operador de máquinas pesadas, e para todos que estão ouvindo. E todos dessa rádio que acompanham. E é maravilhosa. Meu namorado mora em Ipubi. Agradeço. Um abraço.
3: Mandando pro namorado, né?
0: E aí me desculpa mandar a mensagem agora no horário esportivo. É que meu horário livre. Boa tarde para todos vocês acompanhando pelo aplicativo.
5: Valeu. Valeu. Coisa boa.
0: Audiência. Muito obrigado, Thelma. Um abraço para todo mundo aí com você, tá bom? Ó, lá vem mais flamenguista. Oh, meu Deus do céu.
6: Boa tarde, meu amigo Antônio Carlos. Boa
0: o
6: tarde,
0: que
6: meu
0: é?
6: Amigo César. Show. Malvadão tá encostando, hein?
0: Francidão liberou no dia errado.
6: Tem os porquinhos estão começando a pular do chiqueiro, vendo o Malvadão encostando, hein? Meu amigo Antônio Carlos, Corinthians, hein?
0: O que é que tem?
6: Corinthians e Vasco, hein? É dois timinhos. Não é time, não, timinho, viu? Corinthians e Vasco, vocês não podem nem. Você e o amigo Nanico não podem nem disputar um gol. Meu amigo Nanico, tem meu abraço, nego. Tivemos sábado lá na casa do pai do meu amigo Nanico, ele tava lá, nós falamos, tínhamos lá um pouquinho lá, o grande Vascaíno, aí o grande parceiro.
0: Vamos, quer saber? Vamos embora, já deu. Esse programa já deu, Chico César, já tá bom. Não tem mais tempo mais pra nada. Vamos embora, Chico César, puxa o carro. Ô, Chico Salado.
5: Diga aí.
0: Olha, o Chico, quando tá quieto demais, é preocupante.
5: Não, eu tava ouvindo aí o Guri falando, né? E o Nanico não participou hoje, rapaz.
0: Não, ele só participa quando o Vasco ganha. Ou seja, é uma raridade, Chico César. Agora, Francidalva, tem uns dias pra você soltar essa criança, viu? Não é todo dia não, né, Chico César? Não é todo dia que tem que liberar o guri não, viu?
5: É não, o guri agora tem o dia contado na semana. Aí Francisalva disse que é só agora quando o Flamengo ganha.
0: Meu Deus.
5: Ah, então o guri disse, então vai ser todo dia.
0: Vamos embora. Já deu. Puxa o carro, Chico César.
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0: E chegamos ao final de mais uma edição do seu Debate Bola nesta segunda-feira, 17 de agosto de 2026, pela 99,5 Rádio Liberal FM. Com sede em Pubim, na Rua da Matriz, número 50, primeiro andar no centro, sucursal em Ouricuri, na Avenida Fernando Bezerra, número 419, primeiro andar no centro. Uma produção da equipe de esportes da Rádio Liberal FM, com direção geral de Neto Rodrigues, direção de programação de doutora Lorena Kelly, com a apresentação de Antônio Carlos e Chico César. Na sequência, você curte aí o Conexão Liberal com Nayara do Carmo. Na sequência tem Paulo Everardo no Forrozão da 99. A todos uma ótima tarde e até amanhã, se Deus quiser. Valeu, Chico Salado.
5: Valeu, Antônio Carlos, e até amanhã.
0: Graças a Deus que esse programa terminou. O programa longo foi esse, rapaz. Vamos embora.

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1: Boa tarde, meus amores. Muito boa tarde para vocês. Conexão Liberal começando nessa segundona, 17 de agosto de 2026. Mais da metade do mês já passou, mais uma semana começa. E é claro que a Libera FM te acompanha em todos os momentos. Me conta como é que você tá, como foi o seu final de semana. Foi um final de semana tranquilo? Foi um final de semana mais agitado? Você tá bem? Acabou adoecendo, mas agora já tá melhor. Bora lá, porque essa tarde vai ser uma das melhores da sua vida. Aproveite, gente, a vida, porque ela é só uma e a gente tem que aproveitar ao máximo. Eu me chamo Nayara do Carmo, te faço companhia a partir de agora nesse programaço. Manda sua mensagem para o nosso Libzap 879-9600-5000, me contando tudo isso, pedindo a sua música e muito mais. Que a primeirinha de hoje é por conta dele, Maninho Vaqueiro. Boa tarde!

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1: Libera FM, agora 2:15. Boa tarde.
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1: João Gomes e Raquel dos Teclados, Sonho Lindo, teve também Jorge Matheus, Paradigmas, pra gente curtir nesse início de tarde o Conexão Liberal. Já tem participação do ouvinte chegando por aqui. Se você nunca participou, nunca mandou mensagem para o nosso Conexão, essa é a sua oportunidade, viu? Pede a sua música, interage com a gente, me conta de onde você está curtindo o nosso programa. Não precisa ser nenhuma mensagem de voz, pode ser uma mensagem de texto, porque tem gente que não gosta de falar. E tem gente que gosta de falar, vai de cada um. Se você gosta de falar, manda mensagem de áudio. Se não gosta, manda mensagenzinha de texto que tá valendo também. Boa tarde!
2: Olá, Nayara! Boa tarde,
1: boa.
2: Nayara!
1: Oi!
2: Hoje eu gostaria de ouvir Leandro e Leonardo, Copo de Vinho. Somente para ouvir, Nayara. Tenha uma boa tarde, abençoada por Deus e um bom trabalho.
1: Muito obrigada.
2: Sou Lucinete do sítio Lagoa de Dentro.
1: Tá.
2: Tchau.
1: Certo, Lucinete. Um cheiro para você, minha querida, toda a galera do sítio Lagoa de Dentro.
3: Oi, boa tarde.
1: Boa.
3: Eu queria pedir uma música de Zé Vaqueiro. Qualquer uma, só para curtir mesmo.
1: Pronto, tá certo demais, meu querido Zé Vaqueiro, pra gente curtir aqui no Conexão.
4: Boa tarde, Nayara do Carmo, Gaguinho de Santa Cruz, apareci!
1: É?
4: A correria é tão grande, minha amiga, mas tô por cá. Passei o sucesso aí de Chão de Aviões, qualquer uma, viu?
1: Tá bom.
4: Ofereço para nossa amiga Maro, que tá sempre na Tucaia, nossa amiga Negona, Toninha das Cancelas, Dano José, na Sudvéi, Nego Nota Carroceiro, creio daqui em Santa Cruz e a todos que estão tá na sintonia da Libera FM. Tô na sintonia, Gaguinho de Santa Cruz.
1: Valeu, Gaguinho. Daqui a pouquinho tem mais participação do ouvinte, os nossos novos ouvintes ou aqueles que nunca participaram, manda a sua mensagem, viu? Lembrando, mensagem de áudio até 30 segundinhos para ficar aquele negócio bem bacana, bem interessante para a gente passar mais áudios da galera, tá certo? Combinado? Então vai mandando a sua mensagem, interagindo com a gente, daqui a pouquinho tem mais.
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1: Nayara Azevedo, Quando uma Mulher Termina, teve também Hugo e Guilherme, Felicidade Dela, pra gente curtir na Liberal FM agora. 2:40, vamos de participação dos nossos ouvintes. Muito boa tarde para Rosilene lá de Palmas, Tocantins, pedindo música do Natanzinho Lima. Um abraço para você, Rosilene. Também aqui conosco a Tiquinha lá do sítio Lagoinha, pedindo música do Amado Batista, Qualquer Uma, para oferecer para os seus filhos Cauã e Samuel. Um abraço para você, Tiquinha. Opa, cadê o áudio, rapaz? Boa tarde.
2: Gostaria de ouvir uma música. O que faço para agradar o mundo? Oferecer aqui para minha esposa Ceci, para a família Delmones, em Barra de São Pedro, para todos os ouvintes da Liberal e para você, que é uma ótima locutora.
1: Muito obrigada.
2: Uma ótima segunda-feira, abençoada por Deus. Uma boa
1: Amém.
2: Tarde.
1: Uma ótima tarde para você também, meu amigo. Aqui no nome do contato tá Francisco Silva. Espero que seja esse nome mesmo. Se não for, tá valendo. Tá valendo também. A Francisca lá da Serra da Inveja, curtindo o nosso programa. E, gente, daqui a pouquinho nós vamos falar sobre a Casas Bahia, gente. Não sei se vocês estão sabendo, mas a Casas Bahia está tendo um período bem difícil agora, durante 2026, em que quase 300 empresas, 300 filiais da Caixa, da Casas Bahia, estão sendo fechadas. Vocês estão sabendo disso? Não? Ainda não? Daqui a pouquinho eu conto com detalhes pra você.
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0: Ana Castela, Minha Herança, teve também Gustavo Lima, Espetinho, pra você curtir aqui na nossa programação. Essa é a 99,5, a rádio da região do Araripe. E agora, nós falamos sobre a Casas Bahia.

0: última quinta-feira, dia 13, enquanto outros 1.300 a 1.400 estavam previstos para a sexta-feira. Então, a estimativa de demissões chega a 3 mil funcionários. A Casas Bahia está em um processo de reestruturação financeira da companhia. Em 2024, a Casas Bahia recorreu à recuperação extrajudicial para renegociar cerca de 4 bilhões em dívidas. É uma grande empresa nacional que todo mundo conhece, já bem divulgada essa marca, mas que passa por um momento bem difícil e traz à tona um dos assuntos mais comentados, por conta que temos hoje em dia muitas facilidades quando se fala em comprar vários produtos, inúmeros produtos. Hoje em dia, tudo que você quer comprar, acaba encontrando na internet, seja Shopee, Shein, Mercado Livre, Amazon. Tem diversas plataformas para você escolher o que você quer ali na palma da sua mão, gerando uma facilidade maior e provocando uma diminuída nas visitas às pessoas, às lojas físicas. E isso é o que o pessoal traz como uma das causas de estar acontecendo esse fechamento das lojas físicas, não só da Casas Bahia, mas também de outras empresas. E eu quero saber de você. Você é o tipo de pessoa que ainda vai na loja física, prefere ver ali, tocar, seja um móvel, uma roupa, um alimento? Porque tem gente que até a feira faz através dos aplicativos. Você compra ali a sua feira, vai só escolhendo, pronto, depois vai entregar na sua casa. Mas eu quero saber se você prefere a moda antiga, ir lá, ver com seus próprios olhos, tocar com as suas próprias mãos para poder levar para casa, ou se você é mais adepto à tecnologia de apenas com um clique escolher o que você quer comprar para chegar na porta da sua casa sem nenhum esforço. Me conta através do Libzap 879-9600-5000. Daqui a pouquinho tem baú da Liberal.
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4: Hora do nosso Baú da Liberal e hoje trazendo ele que iniciou a sua carreira nos anos 2000, a sua adolescência cantando em bares, em reuniões de família e também rodeios vaquejadas na sua terra natal em Teófilo Otoni, em Minas Gerais. Eu tô falando dele, Léo Magalhães, que no ano de 2011 lançava esse sucesso e eu quero ver se você lembra dessa.

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1: Esse é o melhor programa das suas tardes, você curtindo a programação da 99,5. Vamos de participação dos nossos ouvintes através do nosso Libzap. Olha só quem é que já tá por aqui. É o Antônio Eduardo do Sítio Bom Retiro pedindo música de Bonde do Vaqueiro. Um abraço para você, meu amigo. Tem mais participação chegando por aqui. Muito boa tarde.
2: Boa tarde, Nayara, neta do sítio Caiçara. Quer ser passar a música do Natanzinho para eu, para Zé, para você, que é uma ótima locutora. Tenha uma boa tarde.
1: Uma ótima tarde para você também, minha querida. O José aqui conosco, curtindo a nossa programação. Tem mais mensagem aqui?
3: Boa tarde, Nayara. Quer ser passar a minha Mar Batista aí? Quer ser para todo mundo nesse Tchucano aí? Tonha Mendia, Ana, todo mundo aí. Reis. Todo mundo aí no Tchucano, hein? Quer ser para todo mundo aí.
1: Certo.
3: Dileza, todo mundo, Jaqueline, todo mundo aí.
1: Uhum.
3: Amado Batista, eu quero.
1: Amado Batista, combinado, meu amigo. A Maurília lá da Serra da Cabloca pedindo música do Bruno e Marrone, qualquer uma, só pra curtir. Uma ótima tarde pra você, Maurília, toda a galera da Serra da Cabloca. Daqui a pouquinho tem mais participação do ouvinte.
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1: Libera FM, agora 3:40.
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6: Boa tarde, Nayara.
1: Boa tarde.
6: Tá falando, é Chapolin daqui do Sítio Curatá. É o finalzão de semana aí, foi uma maravilha. Graças a Deus. Passei muito bem. Saúde e paz. Isso é importante. Nayara, eu gostaria que você colocar sua música pra mim, de Eduardo Costa. Pode ser qualquer uma, pra oferecer a meus 4 filhos, oferecer a minha esposa, minha netinha Lucas, minha netinha Maitê, oferecer também pra meu amigo Joel, lá no sítio Massapé e família, Reginaldo França, na Vila Cipaúba, e William do Figurifo, José Cipilício e famílias, desse da Vão lá em Bodocó, e principalmente amado da Liberal, não pode esquecer, pra ele e os pais dele, uma boa pessoa, gente boa, principalmente pra você que é uma ótima locutora. É uma boa tarde, Deus que lhe proteja com muita saúde e paz pra você e sua família.
1: Amém, meu querido. Um abraço para você. Muito obrigada pela sua participação, Chapolin.
4: Boa tarde, Maiara. É a Francisca, do Sítio Meleiro. Eu gostaria de ouvir a música de Caninana, Duas Taças, e oferecer para meu esposo Vaquinha, meu filho João Carlos, meu filho João Vitor, meu filho Marcos, minha filha Cissa, o esposo dela é Deus, para o Amar e para você, que é uma ótima locutora. Uma boa tarde.
1: Uma ótima tarde para você também, minha flor.
7: Boa tarde, Nayara do Carmo. Aqui quem fala é Pedro, da Fazenda Magalhães.
1: Aí,
7: eu queria
1: Pedro?
7: Pedir uma música aí. O meu amigo Rei Vaqueiro, qualquer um, só para curtir aqui no curral mesmo. Oferecer para meus amigos. Pio, Bebê, Diego e Jorge. Oferecer para os meninos lá da Imburana também. João Carlos, Dia, Pedro e os outros trabalhadores lá. E para você, que é o homem da locutora.
1: Muito obrigada. Cuida, rapaz.
8: Boa tarde, Maiara. Sou aqui de Caridade do Piauí.
1: Caridade,
8: estou ouvindo
1: Piauí.
8: Pelo site. Queria ouvir a música de Marília Mendonça, Nem É Bom Lembrar. Rosilda, de Caridade do Piauí. Estou ouvindo pelo site.
1: Oh, muito obrigada pelo carinho da sua audiência, minha querida. De verdade, aí em Caridade, em Piauí, curtindo através do nosso site. Um cheiro para você. Gente, Conexão Liberal tá chegando ao finalzinho. Algumas participações não deu tempo passar. Peço desculpas, mas amanhã tem mais conexão para você interagir aqui com a gente através do LibZap. Daqui a pouco tem Forró da Liberal, continuando essa alegria com Paulo Everardo. E é só o início da semana, às 14h. Amanhã, e você tem um compromisso marcado. Minha última de hoje é por conta do Bruno e Marrone. Beijo, gente. Fui!

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0: 3,57.
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0: Liberal FM, agora 16 horas mais um minuto, uma ótima tarde pra você.
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0: Alô, alô, boa tarde, bem-vindos, bem-vindas, senhoras e senhores. A partir de agora, tô chegando para fazer a festa contigo, aqui na melhor programação Liberal FM 99,5. Na nossa frente, só tem único e exclusivo você. Então vamos nessa juntinhos, unidos através de uma única emoção maior do teu rádio, para começar bem a semana, Liberal FM, a tua melhor companhia, beleza? Hoje o calendário já marca 17, rapaz, 17 do mês de agosto. Metade já passou de 2026. Eita, o ano tá indo embora. Então vamos nessa pra começar bem demais. Vamos começar com música nova pra você que tá curtindo a nossa programação. A gente vai começar mais ou menos assim, no clima romântico. Eles que estarão aqui na festa de agosto e pro Bi, ó. Música nova, Papel de Parede, Marcelo e Rayane.

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Essa é uma super retrô, viu? Da novela Mandala, lá do entre 88 e 89, né? Música da Rosana, O Amor e Poder, aí Moleca Sem Vergonha, interpretando aí no ritmo, no clima do forró. Oh, legal demais! Então, aventuras com ela, Kátia Silene. Começamos com o Papel de Parede, Marcelo e Rayane. 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Liberal 99,5, que a gente segue com forró da Liberal e forró das antigas, balançando a região, balançando você que tá curtindo. Tá aí pra você, eu juro, Noda de Caju. Versão da música do George Michael, Girls on Whisper, Sussurros Descuidados, mas aí é a versão, eu juro, boa tarde.

0: Verão.
1: Atenção no estúdio, Limão com Mel, volume 9. Luz, câmera, ação.

0: Eita, na época foi uma febre, viu? Luz, Câmera, Ação. Esse álbum aí, ó. Da Limão com Mel, que trazia nos vocais Batista Lima, Ângela Espíndola, Simara Pires. Ainda foi três shows, Bolocó, Exu e Uricuri. E eu tenho esse CD aí original, viu? Luz, Câmera, Ação. Pintou também pra você, banda Encanto, sério. Noda de Caju, eu juro, aqui na melhor programação. E esse é o Forró da Liberal e Forró das Antigas, balançando a região, balançando você, trazendo as melhores de todos os tempos pra você nesse clima. Liberal 99,5, ó. 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Vamos ao bloco comercial, já já a gente volta.
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0: Esse cara cantava demais, viu? O nome dele é Caravéia. Oi, você. Suas filhas estão aí, né? Dando prosseguimento aí. Aí fazendo shows aí, cantando canções aí do seu pai, né? Pintou também Alanzinho Coreano, Pega o Guanabara, vai. Maninho Vaqueiro, Diz a Verdade. Iguinho e Lulinha, Brincou de Amor, aqui na melhor programação 99,5. Na nossa frente só tem você, ó. 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Vamos ao bloco comercial, já já a gente volta.
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Eita, mano Walter, é o matuto de verdade. Troca o interior por nada, né? É. Então também aí, João Gomes, Dengo. Desejo de menina, cama de solteiro. Do Limão com Mel. Playlist 2. A Força do Amor com ela, Adma Andrade. Alô para o Eduardo Santana, tá lá no Videl Uricuri, sempre curtindo a programação. Valeu, Eduardo, turma do Videl. 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

0: Tá aí pra você, fechando essa sequência legal. Caso de Amor, Brincar de Amar, música do Ferreira Filho, lá da Sonzum. Cavalo de Pau, pintou também Zé Vaqueiro Confidencial. Bebe, vem me procurar. Raiz, Saia Rodada, a primeiríssima pra você. Energia com Jorge de Altinho, que é natural de Olinda, né? Esse é o Forró da Liberal e Forró das Antigas, balançando você, balançando toda a região, curtindo sempre. Alô, Alan, tá lá no Moraes, né, Alan? Lá no Moraes, distrito de Araripina, sempre curtindo a 99, sempre curtindo o Forró da Liberal.
1: João Pessoa, ai, papai.
0: Alô, meu amigo Geraldo Abrantes, grande Geraldo, meu amigo Geraldo Abrantes aí, né? Geraldo Machanto também, como é conhecido aqui em Pubi. Grande Geraldo Abrantes, sempre curtindo o nosso programa todas as tardes. Bom, e a gente vai com muito mais pra você. A gente tá só começando a semana, né? Afinal de contas, a semana começa no domingo, mas o primeiro dia útil a gente considera a segunda-feira. Então, começando bem a semana até sexta-feira, muita coisa boa vai rolar aqui na programação, com certeza. Ó, vamos curtir aqui, sabe quem, ó? Bastruz com Leite, na voz dela, Beth Nascimento. Razões, é a música. Boa tarde. Essa tem história, viu?

0: A voz gente bonita, alô você que tá ligado na Mineral FM, aqui é o Edson Lima. Eu também estou aqui na programação.
1: Eita, tempo bom. Assim começava a história, Talismã Limão com Mel, rapaz. Você sabia que lá no ano de 1995, quando começava Talismã Limão com Mel, já nesse ritmo que era banda baile antes, banda Talismã, e tornou-se Limão com Mel, eles tocaram duas noites seguidas, quando foi lançado aí esse primeiro CD, né? Na época CD, eles tocaram as duas últimas noites de festa com o mesmo repertório e todo mundo gostou, porque na realidade eram músicas de qualidade, e a Limão com Mel vem trazendo desde o início, lá do início dos anos 90. Pintou também pra você, Kamikaze, sabe quem? Kamikaze pintou aí com Calcinha Preta, aqui na melhor programação 99,5. Não mereço você, ele mesmo, Vicente Neri, Cheiro de Menina, né? Pintou também aí pra você, Razões, Mastruz com Leite, aqui na melhor programação 99,5. Vamos ao bloco comercial e a gente volta aí com a nossa última sequência de hoje, mas a semana tá só começando, já já eu volto.
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Eita, já de volta com você aqui na minha, na nossa, Liberar FM. Já chegando ao final de mais um programa, mas a semana tá começando. Muita coisa boa vai rolar até o final de semana. Você aí do outro lado vai continuar com a gente aqui na melhor programação. Final de tarde, muito belo aqui. A gente observando bem aqui. Esse final de tarde, bem legal, tá certo? Onde quer que você esteja, obrigado pelo carinho da sintonia e continue sempre com a gente na melhor programação. 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Na nossa frente, ah, só tem você.

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1: 5h59.
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O anjo do Senhor anunciou a Maria, e ela concebeu do Espírito Santo. Ave Maria, cheia de graça, o Senhor é convosco. Bendita sois vós entre as mulheres, e bendito é o fruto do vosso ventre, Jesus. Santa Maria, Mãe de Deus, rogai por nós, pecadores, agora e na hora de nossa morte. Amém. Eis aqui a serva do Senhor, faça-se em mim segundo a vossa palavra. Ave Maria, cheia de graça, o Senhor é convosco. Bendita sois vós entre as mulheres, e bendito é o fruto do vosso ventre, Jesus. Santa Maria, Mãe de Deus, rogai por nós, pecadores, agora e na hora de nossa morte. Amém. E o Verbo divino se fez carne e habitou entre nós. Ave Maria, cheia de graça, o Senhor é convosco. Bendita sois vós entre as mulheres, e bendito é o fruto do vosso ventre, Jesus. Santa Maria, Mãe de Deus, rogai por nós, pecadores, agora e na hora de nossa morte. Amém. Rogai por nós, Santa Mãe de Deus, para que sejamos dignos das promessas de Cristo. Oremos. Infundi, Senhor, como vos pedimos, a vossa graça em nossas almas, para que nós, que pela anunciação do anjo, vimos ao conhecimento da encarnação de Jesus Cristo, vosso Filho,

0: No Recife, 18 horas e 3 minutos.
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1: Boa noite, Nordeste. Hoje é segunda-feira, 17 de agosto de 2026. Estamos iniciando mais um Frente a Frente pela Rede Nordeste de Rádio. São mais de 40 emissoras ligando o Nordeste do Litoral ao Sertão. A cabeça de rede é a Rádio Folha 96.7 FM aqui no Recife, sonoplastia de Aldi Júnior. Quem gosta de política fica aqui com a gente até às 19 horas.
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1: Bom, minha gente, veja que situação chegou este país em termos de segurança pública. 3 dos 5 principais candidatos à presidência da República começaram a campanha eleitoral ontem usando coletes à prova de balas durante seus primeiros compromissos públicos. Flávio Bolsonaro, Ronaldo Caiado, Flávio Bolsonaro do PL, Ronaldo Caiado do PSD e Renan Santos do Missão. Os três adotaram a proteção. Já Lula e Romeu Zema, Lula do PT e Zema do Partido Novo, participaram das suas agendas sem a proteção, sem os coletes à prova de bala. Essas informações de que esses três candidatos usaram coletes à prova de bala foram confirmadas pelas assessorias dos candidatos e por interlocutores que estavam com eles. Está em toda a mídia nacional hoje. As diferentes escolhas ocorrem em um dia marcado por atos de rua, carreatas, caminhadas e comícios, que traduziram assim o primeiro dia oficial da disputa eleitoral. A partir de ontem, os candidatos passaram a pedir votos explicitamente nas ruas ou em qualquer área, seja interna ou externa, e realizar atos, entre eles passeatas, carreatas e comício, se bem que comício, muitos candidatos aboliram esse tipo de ação, de ato, de evento, para chegar até o eleitor. O Flávio Bolsonaro, filho do ex-presidente Jair Bolsonaro, abriu a campanha dele lá no Rio de Janeiro, na praia de Copacabana. Fez um discurso centrado em segurança pública e com críticas ao governo Lula. Ele afirmou que o país perdeu soberania para o crime organizado e por isso mesmo foi às ruas ontem com o colete à prova de bala, porque disse

que estamos num país inseguro. Também, Ronaldo Caiado usou o colete à prova de balas. E também contou, o Ronaldo Caiado, que é candidato do PSD, ele contou com um forte esquema de segurança para percorrer as ruas de 6 cidades de Goiás, do estado dele, onde ele deu a largada oficial da campanha. 6 cidades que ficam ali no entorno do Distrito Federal. Durante o trajeto, Ronaldo Caiado utilizou um colete à prova de balas e era acompanhado por agentes da Polícia Federal, alguns à paisana e outros com broche ou distintivo à mostra. Teve ainda um comboio de 9 picapes pretas da Polícia Federal que acompanharam ele numa carreata. E agentes de elite da Polícia Militar de Goiás também foram vistos acompanhando o ato, bem à distância, para proteger o candidato. O líder do PL na Câmara, o Sóstenes Cavalcante, justificou que Flávio Bolsonaro está usando o colete à prova de balas e vai usar durante toda a campanha por determinação da sua equipe de segurança. Ele é o único entre os principais presidenciáveis que dispensou a proteção da Polícia Federal e conta com um esquema montado pela Polícia Legislativa do Senado. Aliás, Flávio prestou um BO, um boletim de ocorrência, depois de um homem ser levado para depor em juiz de fora, em Minas Gerais, suspeito de publicar uma ameaça contra ele nas redes sociais. Renan Santos, que é candidato do Missão, também foi visto com colete à prova de bala no ato que marcou o início da sua campanha no Largo São Francisco, lá no centro de São Paulo, em frente à Faculdade de Direito da Universidade de São Paulo. Segundo a campanha, a Polícia Federal orientou o candidato a usar proteção durante o ato público diante das ameaças que ele vem recebendo. Renan também contou com a escolta da Polícia Federal durante a agenda. O evento foi previamente comunicado à Polícia Militar, que fez o policiamento do local. Já o presidente Lula participou de um grande ato em São Paulo, em São Bernardo do Campo, lá no ABC Paulista, lá no estádio 1º de Maio, onde iniciou a vida sindical dele e comandou as grandes greves no ABC Paulista, no movimento metalúrgico. E lá ele se apresentou sem colete à prova de bala, diferentemente dos demais concorrentes. O problema é que Lula, ele tem um grande aparato de segurança pública na condição de presidente, no exercício do cargo da presidência da República, e que não precisa, assim, usar esses coletes à prova de bala. São utilizados por candidatos que dizem que não tem essa segurança toda que tem um chefe da nação. Mas tudo isso, minha gente, leva à conclusão de que estamos em um país que não tem um mínimo de segurança pública, sequer para quem vai às ruas pedir votos, em razão dessa radicalização política que estamos vivendo, nesse dualismo, essa polarização entre lulistas e bolsonaristas. Ele...

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1: O candidato ao governo de Pernambuco, João Campos, iniciou oficialmente a campanha eleitoral nesse domingo, direcionando discurso para críticas à gestão da governadora Raquel Lira na saúde, reforçando a associação de sua candidatura com o presidente Lula. Durante os atos no Cabo de Santo Agostinho, no Recife, o ex-prefeito fez referência à superlotação e aos problemas estruturais enfrentados por unidades da rede estadual. João também afirmou que Lula confirmou uma visita a Pernambuco durante a campanha e antecipou que o presidente deve pedir votos para a chapa da Frente Popular. Na última das agendas do primeiro dia oficial de campanha nesse domingo, o governador e candidato à reeleição, Raquel Lira, subiu ao palanque do Grupo Coelho em Petrolina, onde também estava Mendonça Filho, candidato ao Senado, que não conta com o apoio da governadora na disputa. Mendonça apoia a reeleição de Raquel, embora o PL tenha adotado uma posição de independência na eleição estadual. A governadora, por sua vez, tem como os candidatos Túlio Gadelha e Eduardo da Fonte. Eduardo também estava no palanque do Grupo Coelho. Túlio, que havia participado da agenda anterior da governadora em Petrolina, não acompanhou o evento no qual o ex-senador Fernando Bezerra Coelho declarou apoio a Mendonça. Em seu discurso, Mendonça afirmou o apoio a Raquel e declarou que votará na governadora, apesar de não integrar a chapa apoiada por ela. O ato marcou o lançamento das candidaturas de Miguel Coelho, Fernando Filho e Antônio Coelho e reuniu aliados políticos da família no sertão de São Francisco. Durante o adesivaço no Cabo de Santo Agostinho, a candidata a deputada federal Juliana de Chaparral reforçou sua parceria com o candidato a deputado estadual Batista Cabral. Ao lado do prefeito do Cabo, Lula Cabral, ela garantiu empenho na campanha e prometeu que o objetivo da parceria é unir forças para lutar pelo povo. A Polícia Federal tem em mãos mensagens enviadas pelo próprio filho do presidente Lula, o Lulinha, a lobista Roberta Lustiger, investigada por suspeitas de tráfico de influência e de usar a proximidade com o filho do presidente da República para facilitar negócios e acesso ao governo. As mensagens mostram que os dois tratavam explicitamente de fazer negócios e de atuar em lobby junto ao núcleo duro do gabinete de Lula, revelando que a relação entre eles vai além de simples amizade. Lulinha não somente sabia da atuação e dos interesses de Roberta, como também comentava, coordenava e até participava das reuniões.
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2: Boa noite, meu caro Gabriel Garcia.
3: Boa noite, meu amigo Magno. Boa noite, todo Rio de Nordeste.
2: Acabei de comentar agora no meu editorial, a campanha começou com os candidatos à presidência da República temendo a sua vida pessoal, usando colete à prova de bala. O país está vivendo um momento assim tão preocupante na área da violência para os candidatos andarem de colete à prova de bala, meu caro Gabriel.
3: Meu amigo, esse é o reflexo da grande polarização que a gente vive no Brasil hoje, né? Assim, as pessoas estão completamente enlouquecidas com essa questão da ideologia política, né? As pessoas estão sendo agressivas nas ruas. Você vê que, por exemplo, esses dias uma pessoa foi agredida porque estava usando um cartaz contra um candidato. Então você vê que isso é um reflexo de uma sociedade que vem adoecendo por causa da questão da ideologia política. Agora, o que mais me espanta, Magno, é que ninguém pensa nisso quando a população está sofrendo. A gente tem uma taxa de homicídio altíssima, a gente tem violência cada vez mais gritante. Recentemente você foi vítima no estado de São Paulo, amigo, de uma tentativa de assalto. Então, assim, você vê que assim, as coisas estão agressivas, mas o político ele só pensa no bem-estar dele, né? Porque assim, por que eles não pensam em fortalecer a segurança pública para preservar também a sociedade, para preservar também o cidadão? Então a gente vê que é uma polarização doentia, uma polarização maluca, mas em compensação a população está desprotegida.
2: E por falar nisso, o próprio candidato do PL, um dos que foram para a campanha de colete, prestou um BO, né, dizendo que também sofreu uma ameaça aí de uma facada e tal, feito pai. Será que isso não é um factoide, não, Gabriel?
3: Amigo, a campanha do Flávio também ela tem exagerado, né, nessa questão de criar fatos que supostas agressões e tal. Se você vê que teve aquela questão daquele partido Missão, que ele teria se filiado, depois o tal do Renan disse provar que ele tinha mandado e-mail, ele tentou justificar, o soneto ali saiu pior, o emendo, né, saiu pior. Então, assim, você vê que tem uma estratégia do Flávio de criar fatos para estar na mídia, né, para que possa se colocar como vítima. A bem da verdade é que é uma estratégia muito maluca, muito insana, né, Magno? Porque, assim, deixa a população ainda mais raivosa. Assim, o Flávio é um candidato que disputa com o Lula, né, são os dois grandes candidatos seria à presidência da República nesse ano, mas você vê que é uma estratégia agressiva para se aparecer cada vez mais com o seu pai, né, que foi um cara que realmente muito popular, um cara que tinha muito prestígio e que pese agora esteja preso ali e não possa sair de casa.
2: Agora, será que o Lula não usou colete porque tem uma super segurança?
3: Magno, também tem isso, mas vamos lembrar que todos os candidatos, né, são cercados de segurança, né? Assim, até o próprio Estado fornece para que eles consigam fazer candidatura, a sua campanha, né? Isso é uma exigência, é uma regra, pelo menos em relação aos principais nomes. Mas, claro, o aparato de segurança do presidente da República, ele é maior dado o seu cargo atual, né? Mas todos têm um aparato de segurança muito forte, né?
2: Inclusive, qualquer evento que você vai com o presidente da República, tudo é vistoriado, um negócio impressionante. Então, eles estão caprichando nessa questão da segurança, né?
3: Magno, o que me espanta novamente, vamos lá, isso que você falou, a gente já acompanha a política há muitos anos, amigo, e a gente vê que quando você vai no Palácio do Planalto, você tem que ser todo revistado, tem um raio-x especial diferente, que a gente não encontra nem nos aeroportos, é todo um aparato muito forte. Agora a população continua desprotegida, né? Continua desguarnecida. É impressionante como o político ele só olha para o próprio umbigo.
2: É isso aí, meu caro Gabriel Garcia, obrigado pela participação, um grande abraço.
3: Um abraço, meu amigo. Boa noite a todos.
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2: Brasília, chegando meu amigo José Américo Silva. Boa noite, Américo.
5: Boa noite, Magno. Boa noite, ouvintes.
2: Tava comentando aqui agora no meu editorial do Frente a Frente de hoje, 3 candidatos foram às ruas ontem, no início da largada da campanha de rua, meu caro Américo, de colete à prova de bala. Que situação chegou a esse país, hein?
5: Olha só, tem muita de ensinação nisso, né, Magno? A questão de, por exemplo, Flávio Bolsonaro fazer questão de dizer que está com colete à prova de bala, na realidade ele quer conectar aquele eleitor que vê a conspiração contra do sistema, contra a candidatura dos Bolsonaros. E, claro, o Flávio tem a favor dele o atentado que o Bolsonaro sofreu na eleição quando foi eleito presidente da República. Por sinal, aquela facada foi um dos grandes cabos eleitorais de Bolsonaro. Porque só depois daquela facada ele conseguiu ser conhecido no país inteiro e de forma rápida. Ele ganhou o noticiário, se projetou de uma forma exponencial naquela campanha. Então, foi de fato um cabo eleitoral. O evento, o acontecimento, se tornou um forte componente da vitória de Bolsonaro naquelas eleições. Então, já relatou que teria sofrido ameaças e, baseado nisso, ninguém provou que ele sofreu ameaça, mas baseado nessa suposição, ele adotou o colete justamente querendo se vitimizar com a história do pai. Isso aí, para mim, é a interpretação do colete do...
2: É porque ele, 2 dias antes, ele teria sofrido uma ameaça pelas redes sociais, né?
5: Mas até agora não se apurou essa ameaça, então não se sabe se de fato foi uma ameaça. A gente sabe como é que funcionam essas coisas hoje, né? Ele faz uma denúncia, justamente uma pessoa, digamos assim, anônima ou afastada do seu rol de partidário, justamente para provocar um fato, né?
2: Agora o Renan Santos, do Missão, teria necessidade também de usar colete?
5: Não acho que teria necessidade. Ele alega que ele combate o narcotráfico, né? Ele combate essas organizações criminosas e por isso ele teria que andar de colete. E também ele alega já ter recebido ameaças pela rede social, né? Ameaças de morte. Então, pelas essas coisas, a gente não sabe até que ponto há necessidade disso, porque não se tem digamos assim, uma avaliação pericial da polícia para dizer assim, não, tal candidato realmente precisa usar determinados aparatos de segurança, porque ele está sofrendo ameaça. Mas aí é um diagnóstico que a polícia faz, né? E nenhum desses candidatos que estão usando, eles apareceram, eles tiveram essa indicação, digamos assim, nem mesmo daqueles policiais federais que são designados pelo Tribunal Superior Eleitoral para compor a segurança deles. E aí tem um fato interessante com relação a isso, que o Flávio Bolsonaro está usando colete, mas declinou da segurança da Polícia Federal. Ele está com a segurança legislativa, da Polícia Legislativa do Senado, que é uma polícia preparada, mas não é tão preparada quanto a Polícia Federal que está nas ruas, né? A Polícia Legislativa do Senado é uma polícia, digamos assim, indoor, né? Trabalha dentro daquele espaço ali, né?
3: Agora, meu caro Américo, e também teve um terceiro candidato que me surpreendeu, foi Ronaldo Caiado, porque ele fez campanha no seu próprio estado, que virou, assim, referência de tranquilidade, de fim da criminalidade, de fim do crime organizado. Aí estava com um aparato lá, e além do aparato que ele estava, inclusive da Polícia Federal, ele estava também de colete.
5: Então, é outra jogada de marketing, no meu ponto de vista, porque até poucos dias ele estava circulando em todos os lugares sem colete algum, em São Paulo, em Brasília, nos eventos da pré-campanha, no próprio Goiás, na Bahia e outros lugares que ele andou, ele não estava de colete. E assim que começa o período eleitoral, ele aparece de colete à prova de bala. Por quê? Porque uma das principais, ou quiçá a principal bandeira da campanha dele, é o combate ao crime, né? Que ele diz que fez no estado de Goiás. E recentemente saiu uma notícia que alguém vai explorar contra ele, é que cerca de 62% do refino de cocaína e crack feito dentro do país, 62% estariam no estado de Goiás. Entendeu? Então, com que combate é esse ao crime organizado se existe refino de droga dentro do estado de Goiás? Então, ele vai ter que explicar isso em algum momento, porque uma coisa é você ter a polícia ostensiva, a polícia que você vê, a polícia militar, a polícia que reprime aquele furto, isso é importante. Agora, você ter a polícia de inteligência é que realmente combate o crime organizado. E pelo visto, ele fez uma boa política de policiamento ostensivo, mas com a revelação desse dado aí de refino de droga dentro do estado de Goiás, mostra que, do ponto de vista da inteligência, o recurso não foi proporcional, a aplicação dos recursos e o sucesso não foi proporcional.
3: Mas tudo isso, traduzindo, né? Eles também querem dizer, né, meu caro Américo, que nesse país, com o PT, com Lula e o PT no poder, não existe segurança também, né?
5: Não, isso é de fato. O PT perdeu foi omisso durante todos os seus governos com relação à segurança, principalmente a segurança de fronteira, porque o Brasil não produz cocaína, o Brasil não produz essas anfetaminas, essas coisas em larga escala, e isso entra pela fronteira, e entra, todo mundo sabe por onde entra. Um dos pontos de maior entrada de drogas do país é o Porto de Santos, em São Paulo. Entendeu? É o Porto de Santos, São Paulo, e você não vê um trabalho de inteligência. De vez em quando fazem aquelas operações, pegam lá 30 toneladas, que não é nada 30 toneladas para o que vai e volta de navio no Porto de Santos. Então é uma omissão muito grande. As fronteiras com a Bolívia, com o Peru, entendeu? Com todos os nossos países vizinhos, com a própria Guiana, com tudo, são fronteiras praticamente abertas. Se você já teve a oportunidade, ou algum dos nossos ouvintes já teve a oportunidade de cruzar uma fronteira dessa, a fronteira com o Paraguai, é uma fronteira que você vai e volta, ninguém incomoda. De vez em quando é que tem uma blitzinha lá para pegar contrabando de cigarro e de eletrônicos. Mas é uma coisa que você não vê notícias, você não vê, você pega um carro em Foz do Iguaçu, um carro alugado e entra lá no Paraná, ninguém lhe incomoda, ou no Paraguai ninguém lhe incomoda, na Bolívia, na fronteira com o Acre, a mesma coisa. Do lado da Bolívia tem até mais policiais do que do lado do Brasil. Do lado do Brasil você não vê uma alma, entendeu? De exército, nem de Polícia Federal, nada, você passa de um lado para outro tranquilamente.
6: Então, uma eleição aqui em Petrolina, né, seja ela a nível nacional, estadual ou municipal, para começar tão forte como foi esse evento, ou esses eventos que aconteceram ontem aqui em Petrolina, sem falar, Magno Martins, no trabalho de publicidade dos candidatos. No primeiro dia, no domingo, a cidade simplesmente amanheceu abarrotada, de acordo com a lei, de bandeiras de dezenas de candidatos. As principais avenidas de Petrolina, que você conhece muito bem, tem bandeira de tudo que é candidato. Então, eu nunca vi uma eleição para começar tão forte em termos de publicidade dos candidatos como foi essa. Como está sendo essa seguinte eleição aqui em Petrolina, Amado?
3: E um detalhe que me chamou a atenção também, meu caro Edenevaldo, que não foi só em Petrolina, eu observei isso em várias regiões aqui do Grande Recife, é que para você...

0: você ter a bandeira, ter o cartaz, tem que ter o CNPJ dos candidatos. E CNPJ só sai no dia do registro, no caso do sábado. Como é que eles conseguiram fazer tanto material assim,
1: hein? Eu acho que é equipe jurídico, né? Deve ter um jurídico forte e uma retaguarda. O que é retaguarda, né? Equipe para trabalhar nas gráficas, montando essas bandeiras. Você pode me perguntar, mas a Deneval disse não dá tempo, não. Eu posso te dizer uma coisa falando por Petrolina. Petrolina tem parque gráficos aqui, tá? Porque não deve ir a nenhum de São Paulo, de Recife, ou de onde você imaginar. Nós temos aqui empresas que trabalham 24 horas e agora mais do que nunca nessa produção. Agora, se todas têm o CNPJ, você me chamou a atenção, vou dar uma conferida a partir de hoje, viu, Magno? Porque se não tiver, tá errado.
0: Pois é, porque a lei obriga qualquer material ter o CNPJ lá.
1: Isso,
0: se isso ocorreu, esse pessoal deve ter feito plantão da madrugada e tal, sim, não é?
1: E se não tiver, as bandeiras têm que ser recolhidas se por acaso tiver alguma denúncia no TRE.
0: A governadora esteve em Petrolina e o João Campos esteve em Afrânio, é isso?
1: Exatamente. João começou a campanha dele, onde o pai dele também, né, lá atrás fez campanha, iniciou campanha. É uma comunidade bem carente, sabe, Magno? Essa comunidade lá que fica na zona rural de Afrânio. Foi algo assim, eu pelo que eu vi, foi algo assim extremamente sentimental, porque a comunidade dessa zona rural, uma zona rural com pessoas mais velhas, e as pessoas lembraram da história do Arraes, lembraram da história do Eduardo, né? Teve um cidadão que se aproximou de João e disse: eu tive com seu pai aqui, lembrava, o helicóptero dele pousou ali, ele chegou aqui, ele fez isso aqui, essa barragem foi dele aqui. Então foi algo extremamente sentimental.
0: E para aí também para fazer cenas para a propaganda eleitoral, né, Deneval?
1: Sim, guia, para guia, né? Para o guia. Claro que isso vai, né, no guia, isso vai entrar muito forte, né? Algo que vai, né, mexer com o sentimento do eleitorado, né? Acredito eu, Mário.
0: Como o eleitorado de Miguel reagiu à presença da governadora aí depois da traição?
1: Eu vou te contar tudo agora, porque a governadora veio para cá. Você sabe que aqui em Petrolina, né, grupos políticos rivais, e você conhece essa história, o grupo político do ex-prefeito Júlio Losso contra o grupo político do atual prefeito Simão Durand e do ex-prefeito Miguel Coelho, né? São rivais, assim, ferrenhos, tá? Sem falar do ex-prefeito Guilherme Coelho. E aí, a governadora e candidata à reeleição teve que vir aquela história, né? Que minha avó já dizia: meu filho, acendendo vela para Deus e pro diabo, mas na campanha política, com esses apoios, tem que fazer. Ela primeiro, ela teve num evento do PL, ou melhor, do PL não, ela teve no evento de Júlio Losso aqui em Petrolina, tá? Que foi o lançamento do comitê dele, inauguração do comitê de Júlio, com presença de liderança. Você sabe que Júlio é candidato a deputado estadual, você sabe que tem uma filha dele que é candidata a deputada federal e outros candidatos, né, que estavam lá também, como o atual vereador Ronaldo Silva, que é candidato a deputado federal, né, estavam lá nesse movimento com a governadora Raquel Lira, no centro da cidade, na Avenida Guararapes, a inauguração do comitê, teve uma fala, teve um movimento. Agora, o auge do evento aqui em Petrolina foi o pontapé do grupo liderado por Miguel, que é candidato a deputado federal, que tem Antônio como estadual, que tem Fernandinho como candidato à reeleição. E teve a presença no palanque, né, de Mendonça Filho. Mendonça veio para Petrolina, subiu no palanque de Miguel ao lado de Dudu da Fonte. Túlio estava em Petrolina, mas não participou. Túlio teve no evento de Júlio Losso. Júlio decidiu apoiar Dudu da Fonte e o Túlio, né? Túlio Gadelha. Já o grupo de Miguel Coelho, Dudu da Fonte foi para o palanque. Agora, na vaga de Túlio, estava Mendonça Filho. Um detalhe eu posso te dizer: Miguel se esforça muito, e a gente tem visto isso, para falar do apoio à governadora Raquel, a Dudu da Fonte, Fernando Bezerra, o ensinador, subiu, fez aquele discurso que a gente sabe que é muito forte dele. Fernandinho se emocionou, né? O Antônio Coelho. Agora eu te digo aqui uma coisa, meu irmão. Eles vão ter um pouco de trabalho para convencer o eleitorado deles aqui em Petrolina e no Vale, que são eleitores fiéis ao grupo, convencer bastante a votar em Dudu da Fonte e na governadora.
0: É isso aí, meu caro Adenevaldo Alves. Obrigado, grande abraço.
1: Abraço, Magno.
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4: 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Direto de Brasília. De
5: Brasília. Brasília, chegando Carlos Nascimento com as notícias do poder e do Congresso. Boa noite, Nascimento.
6: Boa noite, Magno Martins. Estamos direto de Brasília, frente a frente, em ritmo de eleições.
5: No registro das candidaturas, até a última data, no apagar das luzes no sábado, a surpresa do registro do Pablo Marçal, mas a presidência da República, mas ele está inelegível, né, Nascimento?
6: É, tem várias acusações contra Pablo Marçal, ele que agora é o 14º candidato à presidência da República. Disputou a eleição de São Paulo, aquela confusão toda da cadeirada com o apresentador José Luiz da Atena. Eu creio que nas instâncias superiores essa candidatura não vai ser homologada. E aí ele vai para a inelegibilidade, Magno Martins.
5: É, e tem muita gente que vai dançar. Me parece que no Rio de Janeiro o garotinho já dançou, né?
6: É, já tem uma decisão da primeira instância, a Justiça do Rio de Janeiro, colocando Antônio Garotinho na inelegibilidade. Mas a sua assessoria jurídica diz que ele vai continuar, e já passaram mais de 14 anos. A inelegibilidade são 8 anos. E a dele tem mais de 14 anos, a do Arruda tem mais de 15 anos. E tantos outros. O Eduardo Cunha é uma lista extensa da ficha suja. O Congresso aprovou a nova lei da ficha limpa. A Lei Dani, que é a filha do Eduardo Cunha, deputada federal pelo estado do Rio de Janeiro. E essa lei foi sancionada em parte pelo presidente. Vamos ver até onde vai essa discussão. Tem um questionamento no Supremo Tribunal Federal, só que o ministro Gilmar Mendes pediu vistas nessa matéria e ainda não analisou. Deve analisar até o final do mês de agosto.
5: Por falar em Arruda, que foi governador do Distrito Federal, e insisto com a candidatura dele, ele registrou, mas eu tenho informações que o TSE não vai aceitar a candidatura dele, vai caçá-lo também.
6: É, e ele tem um forte aliado, que fez declarações pesadas, o Gilberto Kassab, que é o presidente nacional do partido.
5: Ele foi pro PSD, ele foi pro partido do Kassab.
6: Exatamente, e o Kassab tem feito afirmações que tem o maior número de prefeitos e vereadores no Brasil. Tem a maioria e fez acusações a Flávio Bolsonaro. Ele não teria condições de continuar nessa campanha assim que começar o horário do rádio, televisão e as redes sociais. É uma polêmica muito grande. Nós vamos ter uma campanha atípica, disputadíssima e com muitas confusões jurídicas, Magno Martins.
5: Se o Arruda for caçado, quem é que vai se transformar no principal adversário da Celina Leão em Brasília, meu caro Nascimento?
6: Bom, aí a composição seria do PDT, o PT e os partidos da base aliada do presidente da República, porque tiraria toda essa articulação de parte do Centrão, né? O partido do Kassab, o Republicanos, que está aí dividido, e outros partidos que querem ficar independente. Mas essa independência é governo, sempre governo. Está sempre junto do governo.
5: E a candidatura ao Senado da Michelle Bolsonaro, vai sair ou não?
6: Não, ela registrou a candidatura, esse final de semana participou de vários eventos com deputados.
5: Porque até sábado eu vi notícias no sábado que ela não sabia do registro dela, estava ainda em dúvida.
6: Olha, há uma articulação nos bastidores, Marco Martins, muito estranha, que ela está se projetando para 2030 ou deixar esse grupo do Partido Liberal. Ela não tem muitas referências em Brasília. Registrou uma candidatura com um patrimônio mais de 4 milhões e 500 mil reais. É muito dinheiro. E ela atua em que área? Ela é gestora. Eu conheci a Michelle lá em 2007. Ela trabalhava nos corredores do Congresso colhendo assinaturas de apoios a projetos. Conheci ela numa floricultura. Depois ela foi namorada do Átila Maia, um brigadeiro, e por muitos anos houve uma traição nessa história aí. Foi casada com a Estela Maia, uma jornalista do Rio de Janeiro, que agora é pré-candidata a deputada federal no Rio de Janeiro. É uma polêmica nesses bastidores, a confusão familiar e o currículo, o perfil da Michelle Bolsonaro. E ela que tem restrições para articular politicamente, deixar a sua residência em Brasília para fazer campanha, porque tem que ficar cuidando do marido. Vamos ver o que vai dar essa situação. O cenário aqui é de liderança da Leila do Vôlei e da Érica Cocai para o Senado.
5: Então a Bia Kicis não teria chance.
6: Porque ela é do mesmo grupo político, são duas vagas. E Brasília, como uma cidade com muitos servidores, tem a influência da igreja? Tem. Mas até onde ela vai participar dos debates nessa vaga ao Senado Federal?
5: Agenda do Congresso Nacional anda esta semana ou só no próximo esforço, meu caro Nascimento?
6: Eu acho que continua esse esforço concentrado. Lula recebeu o parecer favorável do presidente do Congresso depois de 3 reuniões e até com o ministro Alexandre de Moraes, o Judiciário, Legislativo e Executivo buscando um entendimento. A escala 1x1, a misoginia e a PEC da segurança pública. E nessa reunião com o Davi Alcolumbre ficou feito um entendimento que Lula vai criar o Ministério da Segurança Pública e Combate ao Crime Organizado. Vamos ver se essa PEC avança com a redução da maioridade penal e a jornada de trabalho, a escala 6x1.
5: E como é que foi a abertura aí, a campanha de ruas em Brasília no primeiro dia ontem?
6: Bom, são vários os comitês espalhados pela cidade satélite. E o centro das discussões é no setor de indústria, onde o comitê do Arruda é muito próximo do comitê da Celina Leão e de vários deputados federais, e o velho MDB colocando independência e sem o ex-governador Ibanez Rocha, que desistiu, igual ao Cláudio Castro. E a partir de hoje o dia foi intenso, de muitos candidatos nas ruas. Você pode divulgar santinhos, você pode sair com carro de som e todo aquele barulho que vai até às 22 horas, cada um pedindo aí o seu voto, tentando se aproximar da população.
5: É isso aí, meu caro Carlos Nascimento. Obrigado pelas informações, um grande abraço.
6: Um grande abraço, estaremos sempre frente a frente, direto de Brasília, Magno Martins.
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5: Bom, minha gente, vamos agora à Paraíba. Chega de lá o companheiro Heron Cid trazendo informações sobre a largada da campanha de rua dos candidatos ao governo e ao Senado e a deputado federal também, porque isso é uma eleição geral. Boa noite, Heron.
7: Boa noite, Magno Martins. Um abraço aos amigos do Frente a Frente da Rede Nordeste de Rádios. A campanha formal começou, né, Magno Martins? Porque o modelo que nós temos é meio como a linha do Equador.
6: todo, a gente sabe que existe, mas ninguém vê, porque a pré-campanha, na verdade, já é a campanha. Com esse modelo de campanha de 45 dias, os candidatos usam a pré-campanha, essa formalidade linguística que a legislação eleitoral criou, para fazer uma campanha propriamente dita. Desde a pré-campanha, os candidatos têm marketing, têm slogan, têm cores de campanha, só não tem o número nem o direito de pedir votos. E nessa formalização, nessa nova fase, nessa virada, os três principais candidatos ao governo do estado deram o tom. O governador da Paraíba, Lucas Ribeiro, candidato à reeleição pelo Progressistas, uma coligação que tem ainda o PSB do ex-governador João Azevedo como candidato ao Senado, o Republicanos do ex-prefeito de Patos, o Wanderlei, como segundo candidato ao Senado da República, concentrou mais em João Pessoa e região metropolitana, com aqueles típicos eventos de adesivaço, de ocupação de esquinas, de semáforos, de avenidas, dando os primeiros sinais para a sua militância, para as coordenações de campanha, enfim, marcando presença na rua e dando o recado para o eleitor ocupando esse território, esse espaço. Foi assim também para o ex-prefeito de João Pessoa, Cícero Lucena, do MDB, que rompeu ano passado com o governador João Azevedo para uma candidatura própria, uma candidatura que sai uma costela da base do governo, uma dissidência aberta que se reuniu com alguns segmentos da oposição na Paraíba, especialmente o ex-governador da Paraíba, Cássio Cunha Lima, o ex-candidato ao governo do estado, Pedro Cunha Lima, do PSD, e o senador e candidato à reeleição pelo MDB, veneziano Vital do Rego. Cícero também concentrou esforços em João Pessoa, que é onde se concentra a sua principal base eleitoral, a sua principal militância política, e na região metropolitana. Já Efraim Filho, candidato pelo PL, senador da República, que faz uma chapa puro sangue, tem uma vice do PL, a advogada Nayana Pontes, mulher do deputado federal Cabo Gilberto Silva, líder da oposição na Câmara, e que tem como candidato ao Senado o ex-ministro da Saúde, Marcelo Queiroga, ele fez uma agenda mais interna, pelo menos nesse primeiro momento, concentrou mais na divulgação de material de campanha via redes sociais, dando o start, dando os primeiros sinais de qual será o tom da sua campanha. Efraim Filho, ele arrebatou, digamos assim, parte significativa do apoio do bolsonarismo ao se filiar ao PL, bolsonarismo da Paraíba, que não é tão grande assim em termos numéricos, mas é muito engajado e muito fiel à semelhança do país inteiro. Mas é um político tradicional, experimentado, vem da raiz do seu pai, o ex-senador Efraim Moraes. Tem uma longa trajetória essa família na política paraibana, com raízes no sertão do estado, a partir de Santa Luzia, mas também com penetração em outras regiões da Paraíba. Então Efraim é aquele candidato que está apostando numa estratégia de primeiro turno no bolsonarismo, que lhe dê a condição de, quem sabe, suplantar o segundo colocado nas pesquisas até agora, que é o ex-prefeito Cícero Lucena. No segundo turno, ele vai tentar uma outra estratégia, já que, se além de ter o bolsonarismo, por gravidade, mas ele transita bem dentro da classe política, nessa relação com os prefeitos, ganhou a eleição para senador a despeito de uma forte concorrência, numa atitude de coragem, rompendo com o governo, mas na relação direta que criou com os prefeitos. É uma outra estratégia para o segundo turno. Então, Magno, a largada é mais ou menos essa: os candidatos dando o tom, se movimentando, espalhando as cores, os números e os slogans e jingles de campanha, para a partir de agora mexer ainda mais esse caldeirão que ganha a pimenta e o ingrediente principal dos debates que já começaram aqui e começaram quentes, Magno Martins.
5: Meu caro Aron Cid, aí na semana passada teve debate promovido pela Band, porque aqui em Pernambuco não ocorreu debate.
6: Teve debate, sim, já aconteceram dois debates. Um promovido pela mídia digital, duas plataformas da internet, dois portais de notícias, TVs, web TVs da Paraíba, FGTV e MRTV, de profissionais da comunicação aqui, Fabiano Gomes e Márcio Rangel. Um debate que, inclusive, vendeu muitos recortes, muita polêmica. Foi uma espécie, assim, de treinamento ou de largada, porque foi num ambiente mais, pelo menos, entre aspas, mais restrito, mas não tem mais restrição hoje, porque a mídia digital vai para a mão das pessoas, vai para o grupo do Zap Zap, vai para o Instagram, entrega conteúdo, visualização e engajamento. Dois dias depois, foi no domingo passado, o debate da TV Arapuã, afiliada da Rede Bandeirantes de Televisão na Paraíba. Foi um debate que aumentou um tom, né, subiu um degrau no quesito da confrontação entre os candidatos. Houve momentos de muito tensionamento, de acusações diretas, de uma confrontação mais renhida, digamos assim, especialmente com os dois candidatos da oposição mirando e focando no governador e candidato à reeleição, Lucas Ribeiro, que surpreendentemente, Magno Martins, a grande surpresa desse primeiro momento da campanha é o desempenho do governador Lucas Ribeiro, que é o mais jovem entre todos, tem 35 anos, nunca havia participado de um debate, porque a sua experiência política anterior tinha sido de vereador em Campina Grande, vice-prefeito de Campina Grande e agora vice-governador da Paraíba, alçado à condição de governador, com a renúncia do então governador João Azevedo. A oposição apostava que massacraria Lucas Ribeiro nos debates, que cresceria nos debates, mas não foi esse o retrato, em que pese uma artilharia afinada entre os dois candidatos da oposição, que estabeleceram ali uma espécie de uma estratégia comum de focar no principal adversário no primeiro turno, até para não ter dificuldades de adesões, de alianças no segundo turno, eles focaram em Lucas Ribeiro, que foi para usar uma expressão talvez de um ringue, de uma luta de boxe, aquele candidato que era atacado por dois, mas não só conseguia se sobressair dos ataques, como vez por outra surpreendia os seus adversários com contra-ataques que causavam avarias. Então, até agora, nos dois debates que nós temos, se fosse para medir ali pelo esporte do boxe, ele seria já nesse momento um vencedor por pontos, porque tem surpreendido na desenvoltura, na capacidade de comunicação e de se sobressair a artilharia dos adversários. Tem mais debates programados para acontecer aqui, especialmente nas emissoras de rádio. É uma tradição da Paraíba esses debates no rádio, na televisão e agora também nas plataformas digitais, tudo recortado e indo para as redes sociais, que terminam dando o ambiente, a temperatura da campanha, Magra.
5: É isso aí, meu caro Aroncido, obrigado pelas informações, um grande abraço.
6: Um abraço a você, Magno Martins, toda a audiência da Rede Nordeste de Rádio, a gente continua sempre junto, frente a frente. Frente a frente.
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5: Fui buscar a mensagem que está no livro de Salmos, capítulo 37, versículo 28. Porque o Senhor ama o juízo e não desampara os seus santos. Eles são preservados para sempre, mas a semente dos ímpios será desarraigada.
2: Magno Martins.
5: Boa noite, Nordeste. Obrigado pela audiência e até amanhã. Amanhã não tem podcast, é o nosso programa normal. O podcast nosso, direto de Brasília, será na quarta-feira.
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9: Seguirá com estudos para determinar a quantidade e a qualidade do óleo encontrado. Luana Karen.
10: O poço onde a Petrobras encontrou petróleo está localizado a cerca de 175 quilômetros da costa do Amapá, a uma profundidade de quase 2.900 metros.
11: Brasil registra redução de 30% nas mortes por malária em 2025 em relação ao ano anterior.
9: Foram registrados ainda 118.037 casos, 15% a menos que em 2024. Graziele Bezerra.
12: Se diagnosticada a tempo, a malária tem cura e o tratamento é eficaz.
11: E ainda, arte nas escolas.
9: Homologadas as diretrizes para o ensino na disciplina de educação básica.
11: Estudo deve ser organizado em 4 componentes: artes visuais, dança, música e teatro. Thaís Antônio.
13: De acordo com as novas diretrizes, o ensino de arte nas escolas deve aproximar os estudantes das diferentes formas de fazer e vivenciar a disciplina. E hoje, na apresentação da Voz do Brasil, eu, Mariana Jungmann e Luciano Seixas.
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9: Na costa do Amapá, que foi descoberta uma nova riqueza do Brasil.
11: A Petrobras anunciou.

0: De avaliação concluído.
1: Nós descobrimos óleo, né, no poço morfo, mas que até agora confirmou todas as nossas expectativas de um potencial relevante de petróleo na margem equatorial, mais especificamente no litoral do estado do Amapá. Esse poço vai acabar nos próximos talvez 15, 20 dias, né? Vamos ver quando é que ele acaba. Logo a seguir, nós temos que delimitar essa descoberta, ou seja, a gente tem que saber quanto é que de petróleo tem de fato nessa área, né?
0: Na semana passada, a Petrobras já havia confirmado a presença de hidrocarbonetos na região. Os hidrocarbonetos são compostos orgânicos formados exclusivamente por átomos de carbono e hidrogênio, e onde são encontrados indicam presença de petróleo e gás natural. Com a exploração de novos poços, a Petrobras pretende garantir segurança energética para o futuro, como destaca o ministro de Minas e Energia, Alexandre Silveira.
2: Que a gente possa se orgulhar de ter sim, 90% da nossa energia elétrica limpa e renovável e 50% da matriz geral. E, portanto, nenhum brasileiro em sã consciência pode abrir mão da sua soberania e das suas riquezas naturais para poder combater miséria, combater fome e fazer desenvolvimento.
0: O poço onde a Petrobras encontrou petróleo está localizado a cerca de 175 quilômetros da costa do Amapá, a uma profundidade de quase 2.900 metros. De acordo com a Petrobras, atualmente cerca de 80% do petróleo extraído no Brasil vem do pré-sal. Essa exploração deve chegar ao pico até 2035, indicando a necessidade de outras fontes de combustível fóssil. Reportagem Luana Karen.
3: Ser o ensino de arte nas escolas. O Ministério da Educação homologou diretrizes para o ensino do componente curricular na rede de educação básica.
4: O documento estabelece que o ensino deve ser organizado em quatro eixos: artes visuais, dança, música e teatro.
3: O anúncio dessas diretrizes ocorreu hoje. A repórter Thaís Antônio acompanhou tudo e traz os detalhes ao vivo pra gente aqui no estúdio. Boa noite, Thaís.
5: Boa noite, Mariana. Boa noite, Luciana e ouvintes da Voz do Brasil. De acordo com as novas diretrizes, o ensino de arte nas escolas deve aproximar os estudantes das diferentes formas de fazer e vivenciar a disciplina. E para isso ser feito, a arte deve ser dividida em quatro componentes curriculares: artes visuais, dança, música e teatro. O texto complementa a Base Nacional Comum Curricular, que estabelece os conhecimentos, competências e habilidades esperados dos estudantes ao longo da educação básica. Com isso, as escolas passam a ensinar conteúdos, métodos e processos de criação em arte como prática educativa, não apenas como atividade secundária ou recreativa. Outro destaque é a aproximação entre professores, artistas e mestres e mestras das culturas populares. A resolução reconhece a importância de incluir esses saberes no processo educativo por meio de um trabalho colaborativo com professores de artes visuais, dança, música e teatro, como explica o ministro da Educação, Leonardo Barchini.
6: Primeiro, a gente fortalece as quatro linguagens separadamente, elas obviamente atuam em conjunto, mas a gente fortalece cada uma das quatro linguagens: as artes visuais, a música, a dança e o teatro. E a gente reconhece que na formação de professores com essas diretrizes, também precisaremos ter habilitação em cada uma dessas especificidades, dessas quatro linguagens, teremos que ter formação específica. Então, isso eleva o ensino das artes a outro nível.
5: A resolução também define orientações para a organização do currículo, a distribuição dos professores, a estrutura física e pedagógica das escolas e os processos de avaliação. Todas essas medidas devem considerar princípios como equidade, acessibilidade, inclusão e justiça social. Mariana e Luciana, com vocês.
4: Obrigado pelas informações, Thaís Antônio.
3: A malária é caracterizada por febres altas, calafrios, tremores, dores de cabeça, podendo estar associada também a vômitos e náuseas.
4: Causada principalmente pela picada de mosquitos infectados, a maior parte de casos da doença estão no norte do país.
3: Mas no ano passado caiu o número de infectados pela malária, bem como de óbitos em função da doença. A malária contaminou cerca de 118 mil pessoas no ano passado, 15% a menos do que em 2024. Os resultados foram apresentados nesta segunda-feira durante um congresso da Sociedade Brasileira de Medicina Tropical.

0: tropical. O número de mortes em função da doença também caiu, especialmente na região amazônica, que concentra o maior número de casos, como disse o ministro da Saúde, Alexandre Padilha.
1: Em 2025, nós tivemos uma redução de mais de 50% dos óbitos por malária, mais de 40% de redução de malária em terra indígena, mais de 40% de malária em áreas de assentamento rural, assentamentos na região amazônica brasileira, que é uma das regiões com maior incidência de casos de malária, e tivemos o menor número de internações por malária.
0: Em menor escala, a infecção pode ocorrer devido à transfusão sanguínea, compartilhamento de agulhas contaminadas ou da gestante para o bebê, mas o principal modo de transmissão é pela picada de fêmeas infectadas do mosquito Anopheles, também conhecido como carapanã ou mosquito prego, de acordo com o presidente da Sociedade Brasileira de Medicina Tropical, Gustavo Romero.
2: Por isso, a gente tem às vezes muita dificuldade, né, de definir exatamente aquela população que efetivamente está em risco, né? Os mosquitos se mexem, né? E os mosquitos crescem com as variações climáticas, que é outro detalhe importante que a gente deve levar em consideração. E muito frequentemente populações que estão mais vulneráveis estão mais expostas à picada desses mosquitos. E por isso que a malária se transmite com tanta eficiência, né?
0: Se diagnosticada a tempo, a malária tem cura e o tratamento é eficaz. Após a confirmação da doença, o paciente recebe o tratamento gratuitamente em unidades do Sistema Único de Saúde, inclusive a tafenoquina, medicamento que previne novas manifestações da malária. Por ser administrado em dose única, ele impede que o paciente abandone o tratamento, como explica o infectologista Marcos Lacerda.
3: Comparando

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2: 8 horas.
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0: 7h25.
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